Olá, amigos, eu sou Sidney Ferreira e o Jazz Livre está começando aqui pela sua Rádio Mac. O Jazz Livre é a sua faixa diária, de segunda a sexta, com o melhor do jazz e do instrumental contemporâneo. Herbie Hancock, nascido em 1940, é um dos pianistas e compositores mais importantes da história do jazz. Com passagem pelo segundo grande quinteto de Miles Davis, revolucionou o piano, o fusion e a música eletrônica. Sua criatividade, groove e inteligência harmônica continuam influenciando gerações em todo o mundo. Vamos ouvi-lo no tema do próprio Herbie Hancock, Verushka, parte 2. 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
1: Essa foi How Long Blues com Milt Jackson e Ray Charles, a música de Leroy Kerr. Antes ouvimos Herbie Hancock com o tema do próprio Hancock, Verushka, parte 2. Tudo bem com você nesta quinta-feira? Muito bom ter a sua companhia aqui no Jazz Livre e melhor ainda a sua participação pelo nosso WhatsApp, DDD 21 997100537. Hora da nossa agenda aqui no Jazz Livre, começando pela sexta-feira, dia 11 de setembro, final da tarde, quando o Carmelito apresenta Ludic Jazz, só o melhor do jazz deste quarteto, num evento para fechar bem a semana de trabalho. O ingresso é colaborativo, valorize o músico. Show da Ludic Jazz no Carmelito acontece nesta sexta, 11 de setembro, a partir das 18h30 da tarde. O espaço fica no Beco das Carmelitas, número 3, na Glória. Também na sexta, dia 11, o Palácio da Música apresenta o show A Arte Maior de Leni Andrade. No palco, um trio de luxo com Áurea Martins, Gilson Peranzetta e João Maia. Participação especial de Alexandre Cavallo no baixo. A Arte Maior de Leni Andrade acontece no Palácio da Música nesta sexta, dia 11, às 8 da noite. O Palácio da Música fica na Rua Buarque de Macedo, 81, no Flamengo. Ainda na sexta, tem Daniel Garcia Quarteto no Musicorum. O melhor dos standards do jazz e do samba jazz, numa formação com Daniel Garcia no sax, Ronaldo Diamante no baixo, Rogério Guimarães na guitarra e Rodrigo Dias na bateria. Daniel Garcia Quarteto no Musicorum acontece nesta sexta, dia 11, 19h30 da noite. O espaço fica na Rua Farane, número 18, em Botafogo. Já no sábado, dia 12, à tarde, guarda aquele projeto que é uma alternativa para quem gosta de jazz, mas não está a fim de sair pela noite. O projeto Jazz no Sobrado traz ao palco um quarteto de peso. Maurício Einhorn, Vanessa Rodrigues, Adrian Barbet e Roberto Rutiliano. Só o melhor do jazz e do Latin Jazz no centro do Rio. Jazz no Sobrado acontece no sábado, dia 12, entre 1h30 e 4h30 da tarde. Sobrado fica na Rua do Rosário, 34, no centro do Rio. E no centro do Rio ainda, se você quiser esticar, tem o Prainha Jazz em sua edição especial de inverno. Quem desembarca lá também no sábado, às 16h, é Ney Conceição, que lança seu disco Marinas. Toda a qualidade sonora do instrumental de Conceição, que se apresenta na tarde do centro do Rio de Janeiro, movimentando a cena que só cresce na cidade. Ney Conceição, com o lançamento do disco Marinas, acontece no Prainha Jazz, neste sábado, dia 12, às 16h. 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No palco, Rafael Caniello Quarteto, que apresenta performances das grandes divas Etta, Nina, Aretha, Amy e outras grandes do jazz e do soul. Queens of Soul no Mina Jazz Bar acontece neste sábado, dia 12, às 10 da noite. Informações e reservas no site minajazzbar.com. E nós seguimos aqui no Jazz Livre com Branford Marsalis, um dos saxofonistas mais importantes da sua geração. Nascido em Nova Orleans, construiu uma carreira própria, marcada por virtuosismo, versatilidade e profundo respeito à tradição. Líder de um quarteto de altíssimo nível, ele transita entre o jazz acústico, contemporâneo e colaborações de grande alcance. Vamos ouvi-lo na música do próprio Branford Marsalis, aqui com seu quarteto Elysium. 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
1: Essa foi Viatkum com Esbjørn Svensson Trio, música do pianista Esbjørn Svensson. E antes ouvimos Branford Marsalis Quartet com Elysium, música do Branford Marsalis. Nosso WhatsApp é à sua disposição, DDD 21 997100537. Abraços neste bloco vão para o Paulo Reis, de Pedra de Guaratiba, Itamar e Marinete Santos, de Itaboraí, Diego Cavalcante, de Realengo, nos ouvindo com a família, a esposa Adriana, os filhos Theo e Lorena. Obrigado pela companhia de vocês, viu? Nelly Machado, de Caraguatatuba, em São Paulo. Abraços também para o Ronaldo Mimessi, de São José dos Campos, em São Paulo. Alex Toste, de Paciência. Helena Freitas, de Belo Horizonte, Minas Gerais. Luizão do Violão, do Catete. Abraços também para o Irã Delgado, da Tijuca. Percy Thompson, de Ipanema. Cristiane Soares, do Meier. Walter dos Santos, de Realengo. E também para o Caio Collor, de Piratininga. Stanley Turrentine foi um dos grandes saxofonistas tenores do soul jazz. Som direto, cheio de blues, que conquistou o público e os músicos. Com um groove irresistível, tornou-se uma das vozes mais amadas do sax tenor. Vamos ouvi-lo em Pieces of Dreams, a música de Alan Bergman, Marilyn Bergman e Michel Legrand. 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
1: Essa foi Bob Goes to the Store com Spyro Gyra, música de Kim Stone. Antes ouvimos Stanley Turrentine com Pieces of Dreams, música de Alan Bergman, Marilyn Bergman e Michel Legrand. Abraços neste bloco vão para Marcelo Ribeiro e Elza Ribeiro do Meia, também para Ismael Vasconcelos de Jacarepaguá, hoje apresentando o programa para sua irmã Lúcia, que veio de Miguel Pereira. Lúcia, bem-vinda, espero que você esteja gostando do Jazz Livre. Um grande abraço para você e para o Ismael. Abraço também para o Roberto Ribeira, de Pelotas, Rio Grande do Sul, Rodrigo Ferraz, de Brasília, Cláudio Araújo, Ferrugem Bike, de Niterói, e também para o Marcelo Reis, a sua esposa Loren, nos ouvindo de Higienópolis. Miles Davis foi um dos maiores inovadores da história do jazz. Sempre em transformação, passou pelo bebop, cool, modal e fusion com autoridade absoluta. Seu quinteto tornou-se um dos laboratórios mais importantes da música do século XX. Vamos ouvi-lo com seu quinteto na música do próprio Miles, O Bar de Petit Bach. 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

Essa foi Peggy Lee, uma das grandes cantoras e compositoras da música americana, com uma voz intimista, phrasing sofisticado, enorme presença, interpretava jazz, pop, blues, sempre com classe e sensualidade. E antes, ouvimos Miles Davis com seu quinteto, o Bar du Petit Bac, de Miles Davis. O Jazz Livre de hoje vai chegando ao fim, mas não sem os abraços finais do programa, que hoje vão para o Carlos José de Manguinhos, Luciano Ribeiro de Vila Isabel e também para o Márcio Aronovitch de Copacabana. Muito bom contar com sua audiência aqui no Jazz Livre. A você que nos ouve pela primeira vez, seja muito bem-vindo. O programa vai ao ar de segunda a sexta, sempre às 21h. E o nosso WhatsApp, DDD 21 99710-0537. Convido você também a seguir nosso perfil nas redes sociais, @RadioMac. O Jazz Livre tem produção de Anderson Domingos e Carlos Soca, sonoplastia de Silas Mendes, coordenação de programação de Rodrigo Soprana. Eu sou Sidney Ferreira, espero que você tenha gostado do programa de hoje e a gente se encontra, certamente, no próximo Jazz Livre. Tchau!

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12: Olá, boa noite. Eu sou Pedro Pontes e ofereço a você, a partir de agora, o que há de melhor na música instrumental brasileira e universal, o que há de melhor no jazz e no blues, na música clássica e, claro, o que há de melhor em todas as bossas. E nós começamos com um grande balanço, o swing da cantora e cavaquinista Nilce Carvalho, na música de Johnny Alf, Ilusão à Toa.

0: Você ouviu o pianista Alberto Rosenblit na música do próprio Rosenblit, de Bem com a Vida, e abrindo o programa desta quinta-feira, a cavaquinista e cantora Nilce Carvalho na música de Johnny Alf, Ilusão à Toa.
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0: Nós seguimos aqui com um grande maestro, compositor, este genial Burt Bacharach.

Você ouviu The Love Unlimited Orchestra, esta orquestra de 40 instrumentistas de cordas, formado pelo grande Barry White, na música do próprio Barry White, Love Time. E a primeira, o maestro Burt Bacharach, na música de Hal David e do próprio Bacharach, Nicky.

Você ouviu a cantora e saxofonista Camille Turman na música da própria Camille, Indigo Moments, e a primeira Louise Armstrong

0: Este foi o grupo Octeto Instrumental Brasileiro, na música de Pixinguinha, Vou Vivendo. E a primeira, a cantora paulistana Márcia Lopes, na música de Tom Jobim, Bonita.
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0: Você ouve agora Sivuca e o quinteto Uirapuru, na música de Glorinha Gadelha, Em Nome do Amor.

0: Sivuca e o quinteto Uirapuru, na música de Glorinha Gadelha, Em Nome do Amor.
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0: Você está ligado aqui em todas as bossas e ouve agora o cantor Carlos Navas na música de Cole Porter, I've Got You Under My Skin.

0: Você ouviu a harpa de Annelien Lienaerts com a Filarmônica de Bruxelas, sob a regência de Adrien Perruchon, na música de Nino Rota, ou a suíte do filme La Dolce Vita. E a primeira foi o cantor Carlos Nava, na música de Cole Porter, I've Got You Under My Skin.
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0: Nós seguimos agora para o último bloco do Todas as Bossas desta quinta-feira com a belíssima voz de Cláudia Telles na música Minha Namorada, de Carlinhos Lira e Vinícius de Moraes.

0: Nós terminamos o Todas as Bossas desta quinta-feira com o trombone de Zé da Velha e o trompete de Silvério Pontes, para a música de Cartola, Carlos Cachaça, Hermino Belo de Carvalho, Alvorada. E a primeira foi a voz de Cláudia Teles na música de Carlinhos Lira e Vinícius de Moraes, Minha Namorada. Meu querido ouvinte da Rádio MEC, você sabe muito bem que Todas as Bossas tem a programação musical de Cacá Santiago, a apresentação de Pedro Pontes, sonoplastia de Jaime Batista e edição de Juliana de Souza. Você sabe muito bem que este programa sempre leva até você o que há de melhor da música instrumental brasileira e universal, o que há de melhor no jazz, no blues, na música clássica e, claro, o que há de melhor em todas as bossas. Um forte abraço e até amanhã. Às 10 da noite, você sabe muito bem que Todas as Bossas está sempre de segunda a quinta, de 10 às 11 da noite. Conto com a sua companhia e com a sua audiência amanhã.
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11: Às 23h04.
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13: Olá, muito boa tarde. Na Trilha da Tela está entrando no ar e hoje para falar de O Estrangeiro, nova versão da obra de Marcel Camus, dirigida por François Ozon. Publicado em 1942, portanto ainda durante a Segunda Guerra Mundial, o romance é considerado o principal retrato existencialista do que se convencionou chamar de o absurdo da condição humana. Sua narrativa em primeira pessoa retratava um homem estrangeiro aos sentimentos, apático e despersonalizado, que ao se sentir incomodado ao extremo com o calor e a luz solar na Argélia, mata um nativo sem maiores explicações. O Estrangeiro já teve versões no cinema e no teatro, inclusive a mais famosa delas é a versão que Luchino Visconti filmou em 1967, estrelada por Marcello Mastroianni. Há músicas, inclusive, inspiradas pela obra, como I Kill an Arab, do The Cure, que toca ao final do filme de Ozon. A trilha sonora original de O Estrangeiro, no entanto, é assinada pela compositora e artista conceitual Fátima Al-Khadiri, que nasceu no Senegal, mas cresceu no Kuwait. É dela também a trilha sonora de Atlantique, do diretor senegalês Mati Diop. Mas é a trilha que ela fez agora para O Estrangeiro que a gente vai ouvir durante o programa. The Lembrando aos ouvintes que o e-mail para contatos conosco é o jchala@secom.rs.gov.br. E ainda que o programa pode ser acessado pelo www.fmcultura.com.br ou ainda através do aplicativo para Android da FM Cultura. Outra forma de acompanhar o Na Trilha da Tela é através da Rádio MEC, todas as quintas-feiras, às 11 da noite. Marcel Camus pertenceu à resistência na França durante a ocupação nazista e foi testemunha da capacidade humana de reduzir o outro à coisa. Na história de O Estrangeiro, essa capacidade de desumanizar o outro é personificada em Meursault, homem branco que vive na Argélia ainda sob o domínio colonial francês. Logo no começo do filme, vemos Meursault, interpretado por Benjamin Voisin, ser conduzido a uma horrível prisão de Argel. Quando questionado pelos outros presos sobre o que faz um homem branco ser colocado naquele lugar abarrotado de nativos,

Disse em maiores floreios: matei um árabe. Logo depois, um flashback nos conduz por momentos anteriores da vida do personagem: a morte da sua mãe, o reencontro com a namorada Marie, vivida por Rebecca Marder, o relacionamento com dois vizinhos. Mersault acolhe Salamano, o velho rabugento que tortura o próprio cachorro, interpretado por Denis Lavant, aparentemente por mera curiosidade. Já com o vizinho cafetão, que bate na namorada argelina, Raymond Sintès, Mersault tem uma relação um pouco mais complexa. Como explicar a aparente camaradagem que surge entre os dois depois do episódio de violência, e de Mersault ter inclusive testemunhado a favor do vizinho? A condição errante de Mersault é a única capaz de explicar o seu encontro fatídico com o jovem árabe, a quem ele assassina a queima-roupa. Nós vamos começar ouvindo da trilha sonora composta por Fátima Al-Khadiri para O Estrangeiro os temas L'étranger, Voyage à Marengo, Une cigarette, La Scarabée, Les Bains, Romance, Dimanche à Alger et La Lettre.

Na trilha da tela de hoje aborda O Estrangeiro, nova versão da obra de Marcel Camus, dirigida por François Ozon e com música original de Fátima Alkadiri. Na versão de O Estrangeiro, criada agora por Ozon, o personagem interpretado pelo belíssimo Benjamin Voisin, de Verão de 85 e Ilusões Perdidas, também é assolado literalmente pelo calor paralisante de Argel. Mas o vínculo que o Ozon faz disso com a própria cultura do colonialismo é acachapante. Apático, frio, distante, levado unicamente por seus interesses e necessidades imediatas, Mersault vaga pelas ruas da capital argelina sem qualquer freio moral. Nem mesmo a perspectiva de viver em Paris, proposta por seu chefe, consegue vencer sua apatia. Num passeio pela praia, incomodado ao extremo pelo calor, este mesmo homem sem reservas morais encontra os jovens árabes que haviam desafiado há pouco seu novo amigo, Raymond. De posse da arma, Mersault não hesita em puxar o gatilho mais de uma vez. O sol no rosto, refletido pela lâmina do jovem argelino, é o mote para a execução a sangue frio. Além de mergulhar neste imenso vazio do homem branco, que mantém um relacionamento sem qualquer laço amoroso e sequer consegue se emocionar com a morte da própria mãe, Ozon tira dos bastidores e traz para a frente da cena a brutalidade do colonialismo. É afinal o colonialismo em suas raízes que o diretor expõe com aquele assassinato. E nós vamos seguir ouvindo da trilha sonora de O Estrangeiro, composta por Fátima Alkadiri, os temas Nager avec Marie, La Mer, Le Mariage, Voyage à la Plage, Le Soleil e La Lettre de Marie.

Na trilha da tela de hoje, com o filme O Estrangeiro, dirigido por François Ozon e musicado por Fátima Alkadiri. Na Argélia, sob o domínio francês, a vida de um nativo não valia quase nada, como expressa claramente a irmã do jovem árabe assassinado. Ao fim e ao cabo, Meursault é julgado muito mais por não ter chorado a morte de sua mãe e ser quem ele é, do que pelo crime que cometeu. E isso fica ainda mais evidente quando ele, com um sorriso de escárnio, ainda nos lembra que sua execução terá muito mais plateia que o velório de sua vítima. Filmado em um preto e branco belíssimo pela lente de Manuel Dacoste, o longa-metragem traz uma atmosfera quase sensorial da obra de Camus. Há um grande erotismo no ar quando as cenas envolvem o casal formado por Meursault e Marie, mas mesmo esse sentido aparece apagado face à estranha indiferença desse homem, que já não encontra sentido em nada. Todas as vidas são boas. Aqui não me desagrada, diz Meursault, em total sintonia com a sua indiferença. O Estrangeiro é, sobretudo, um lembrete incômodo dos colonialismos atuais, onde a desumanização do outro e a violência sem limites são naturalizadas, enquanto guerras seguem sendo empreendidas por pura motivação econômica e territorialista, sob o nosso olhar impassível.

Nós ouvimos os temas Djemila, La Visite, La Tombe, Moussa e La Tendre Indifférence du Monde, compostos por Fatima Al-Khadiri para o filme O Estrangeiro de François Ozon. Fechou o bloco a música Killing an Arab do The Cure. E fechando o programa, a gente vai ouvir agora três composições incluídas em outro grande filme de Ozon. O longa-metragem Verão de 85 narrava a intensa paixão entre dois garotos durante um verão na Normandia. O romance entre Davi, vivido pelo mesmo Benjamin Voisin, e Alexis, interpretado por Félix Lefebvre, é marcado pelas novas descobertas de uma sexualidade aflorando, mas também pela obsessão por morte por parte de Alexis. Inspirado pelo romance Dance on My Grave, de Aidan Chambers, o Verão de 85 se passava nos anos 1980 e por isso a sua trilha sonora era repleta dos hits da época. Bom, é dessa trilha que nós vamos ouvir agora as músicas In Between Days com The Cure, Cruel Summer com Bananarama e Toute Première Fois com Jeanne Mas.

Nós ouvimos In Between Days com The Cure, Cruel Summer com Bananarama e Toute Première Fois com Jeanne Mas, músicas que estão na trilha sonora do filme Verão de 85.

de François Ozon, lançada em 2020. O Na Trilha da Tela fica por aqui. Tivemos na técnica Elton Noal, produção e apresentação de Jaqueline Chala, coordenação de programação de Adalberto Rodrigues e direção geral de Beto Xavier. Na Trilha da Tela volta no próximo sábado às 18h, ou então, se você nos ouve pela Rádio MEC, a gente estará de volta na quinta-feira às 23h. Até lá e um ótimo final de semana para todo mundo!

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7: Zero hora e um minuto.
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10: Aqui fala Jussara Mendonça, trazendo para você expressões musicais de todo o mundo. No programa de hoje, vamos destacar temas do álbum Esperança, da cantora cabo-verdiana Nancy Vieira e do violonista e cantor fluminense Fred Martins, lançado em abril de 2025. Disco que privilegia a morna de Cabo Verde e a bossa nova. Eu começo tocando da compositora, escritora, cantora, instrumentista, natural de Moçambique, Amélia Mugi, artista radicada em Portugal, o tema intitulado Não Sou Daqui, revelando a voz de Nancy Vieira e o violão e vocal de Fred Martins.
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1: Eu prossigo com o tema do compositor cabo-verdiano Gregório Gonçalves, natural de São Vicente, onde nasceu em abril de 1920 e faleceu com 71 anos em junho de 1991. Música do Mundo apresentando Saikô Daiô, de Gregório Gonçalves, com o charango de Jorge Cervantes, a voz de Nancy Vieira e o violão e vocal de Fred Martins.

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1: Colibri é um inspirado tema de Fred Martins e Marcelo Diniz, presente no álbum Esperança. Música do mundo destacando a voz da capo-verdiana Nancy Vieira e o violão e vocal do niteroiense Fred Martins.

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1: Nancy Vieira é reverenciada como intérprete da morna, gênero musical de Cabo Verde, reconhecido pela Unesco.

UNESCO como Patrimônio Cultural Imaterial da Humanidade no dia 11 de dezembro de 2019. Do álbum Esperança, lançado em abril de 2025, eu aproveito e toco para você, querida, um tema do poeta e compositor de Cabo Verde, Manuel de Novas. Músico que nasceu em 1938 e faleceu com 71 anos em setembro de 2009. Música do Mundo Tocando, Querida, com violão e vocal de Fred Martins e a cantora Nancy Vieira.

O Samba Me Diz revela mais uma parceria de Fred Martins com Marcelo Diniz. Música do Mundo apresentando um encontro memorável de Nancy Vieira com Fred Martins em O Samba Me Diz.

Agora eu destaco uma composição de Fred Martins em parceria com o poeta português Tiago Torres da Silva. Você ouve Entre o Calor e o Frio, revelando a voz da fadista Joana Mendoeira, acompanhada de seu autor Fred Martins no violão, Ruca Rebordão na percussão, Carlos Menezes no contrabaixo, João Felipe na viola de fado, Pedro Amendoeira na guitarra.

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1: Do álbum Ultramarino, disco autoral de Fred Martins, lançado em 2021, com produção musical de Héctor Castilho, do selo Biscoito Fino, eu toco para você Fado Crioulo, uma parceria de Fred Martins e Alexandre Lemos. Na sequência, Blues da Madrugada, uma parceria de Fred Martins e Ana Terra, revelando no teclado Glenn Pacha. Música do Mundo e Universo Musical, de Fred Martins.

presentes no álbum Esperança, de Nancy Vieira e Fred Martins. Você ouve Nem Carnaval, do astro da Ilha de São Nicolau, Teófilo Chantre. Depois, Mar Azul, do antológico poeta e compositor Francisco Xavier da Cruz, conhecido mundialmente como Beleza. Música do mundo destacando a voz de Nancy Vieira e o violão e vocal de Fred Martins.

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1: Tu me acostumbraste é um célebre bolero cubano de Frank Domingues. Música do Mundo trazendo a voz de Nancy Vieira e o violão e vocal de Fred Martins.

do álbum Esperança, de Nancy Vieira e Fred Martins, lançado em 2025, você ouve Proeza, mais uma parceria de Fred Martins e Marcelo Diniz. Música do Mundo apresentando mais um antológico dueto de Nancy Vieira e Fred Martins.

0: Música do Mundo, destacando a música tema do álbum Esperança, de Nancy Vieira e Fred Martins, lançado no dia 23 de abril de 2025, revelando uma afetividade musical de Cabo Verde e Brasil. Esperança é de autoria de Bilan.
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Para finalizar, A Paz que Nasce, tema de Fred Martins e Alexandre Lemos. Música do Mundo apresentando a voz de Nancy Vieira e o violão e vocal de Fred Martins.

0: Aqui eu termino mais uma edição do Música do Mundo. Hoje destacando o álbum Esperança, lançado em abril de 2025, da cabo-verdiana Nancy Vieira e do violonista de Niterói, Fred Martins.
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0: Música do Mundo, sonoplastia Messias Melo, produção e apresentação Jussara Mendonça.
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2: As begônias estão chovendo ouro, suspendidas dos galhos da uitzica. O chão de pólen vai ficando louro, e o bosque inteiro redourado fica. Dir-se-á que se dilui todo um tesouro. Nunca a floresta amanheceu tão rica. As begônias estão chovendo ouro, penduradas dos galhos da uitzica. Bando de abelhas através do pólen, zinindo num brilhante fervedouro,

0: as curvas asas transparentes bolem. E enquanto giram num bailado belo, as begonhas estão chovendo ouro, formosa apoteose do amarelo.
1: Falando com verso, de Sossígenes Costa, Chuva de Ouro, por Neide Arcanjo. 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
3: Uma hora.
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4: Olá, vamos para mais um encontro, mais um momento de apreciação da música instrumental do nosso país, que tem estilos, cores e matrizes muito diferentes, muito variadas e extremamente ricas, como as atrações dessa edição aqui de hoje. A gente começa com o compositor, arranjador e pianista Alberto Rosenblit. Vamos ouvir algumas faixas de um disco chamado Trilhas Brasileiras. Logo a seguir, vamos apreciar o som do baterista Pascoal Meirelles, através de faixas de um álbum chamado Tributo a Art Blakey. E, para terminar, vem o som do pianista e acordeonista Marcelo Caldi, numa parceria com o flautista Fábio Luna. São faixas do disco Forró e Choro, Volume 1. Hoje vai ser literalmente um show de talentos. Ouvidos atentos e coração aberto, o Circular Brasil está no ar. Alberto Rosenblit é pianista, arranjador, orquestrador e compositor. É um craque, um veterano da música brasileira. Ele se especializou na criação de trilhas sonoras originais, com grande sucesso em trilhas de novelas conhecidas na Rede Globo de televisão e na TV Manchete também. O Alberto já marcou presença aqui em uma edição passada do programa Circular Brasil, mas foi com outro disco. Dessa vez, vamos apreciar faixas de um belo disco dele chamado Trilhas Brasileiras. Todas as faixas são de autoria do Alberto Rosenblit. Vamos começar a ouvir algumas então agora. Vem aí, De Bem com a Vida e logo depois, Vargem Grande.

Essa é a música do compositor, arranjador e pianista Alberto Rosenblit, um dos grandes nomes nacionais no que diz respeito a arranjos, orquestrações e trilhas sonoras para novelas brasileiras. E você está acompanhando o programa Circular Brasil de Música Instrumental. O Alberto é a primeira atração do nosso programa de hoje. Estamos ouvindo faixas de um disco dele que leva o nome de Trilhas Brasileiras. Acabamos de ouvir duas composições de autoria dele. Essa que tocou agora se chama Vargem Grande, e antes dela foi De Bem com a Vida. Vamos para mais uma música desse disco, que contou inclusive com uma enorme quantidade de instrumentistas e do mais alto padrão a nível nacional. A gente ouve agora Happy End, Prelúdio e Romance, mais uma vez um tema de autoria do Alberto Rosenblit.

Esse é o programa Circular Brasil, de música instrumental, e acabamos de conhecer um pouco melhor o belo trabalho do pianista, arranjador, orquestrador e compositor Alberto Rosenblit, um dos maiores craques do nosso país quando a gente fala a respeito de produção de trilhas sonoras para o audiovisual, especialmente para novelas brasileiras. Essa música que tocou agora se chama Happy End, Prelúdio e Romance, e é uma das faixas do disco Trilhas Brasileiras. Inclusive, nós conseguimos ouvir três faixas deste álbum aqui no programa de hoje. A quantidade de músicos que participaram do disco é enorme. E olha, são músicos do primeiro time a nível nacional. E ficaria até cansativo falar o nome da galera aqui. Mas

eu vou falar alguns créditos que eu acho essenciais. Olha aí. Todas as músicas do disco foram compostas pelo Alberto Rosenblit, a produção artística ficou por conta do Vitor Santos, as orquestrações e arranjos de todos os temas ficaram com o Alberto e as regências ficaram por conta do Vitor Santos e do Alberto Rosenblit. E agora, vamos seguindo para a nossa próxima atração do programa Circular Brasil de hoje. A gente vai mudar de estilo, vamos para o jazz. Vamos conhecer melhor um disco do baterista Pascoal Meirelles. Pascoal Meirelles é um dos grandes bateristas do país. Já há muito tempo na estrada, ele tem uma vasta história na música brasileira. Só para citar aqui agora dois trabalhos. Ele participou da gravação do álbum duplo Terra Brasilis, do Antônio Carlos Jobim, do Tom Jobim, com orquestração de Klaus Ogerman. E integrou durante 10 anos a banda de Gonzaguinha, com quem gravou 8 discos. Em 1977, o Pascoal foi contemplado com uma bolsa de estudos na Berklee College of Music, em Boston, nos Estados Unidos. Talvez aí, quem sabe, tenha começado sua paixão pelo jazz. Eu digo isso porque vamos ouvir faixas de um disco dele que tem essa pegada, sabe? Ele gravou um álbum com o Pascoal Meirelles Sexteto, e o nome do disco é Tributo a Art Blakey, que foi um lendário baterista americano. Ouviremos 3 faixas desse álbum aqui no programa Circular Brasil de Música Instrumental de hoje. E vamos para 2 delas agora. Vem aí Up Jumped Spring, de Freddie Hubbard, e logo depois A Night in Tunisia, do Dizzy Gillespie.

Você está acompanhando o programa Circular Brasil, de música instrumental. E nesse momento, estamos apreciando algumas faixas de um disco do baterista Pascoal Meirelles, chamado Tributo a Art Blakey. A gente ouviu agora os temas A Night in Tunisia, de autoria do Dizzy Gillespie, e antes foi Up Jumped Spring, do Freddie Hubbard. O disco foi gravado pelo Pascoal Meirelles Sexteto, que neste álbum foi composto pelo Idriss Bodua, no sax alto, Jessé Sadoc, no trompete, Daniel Garcia, sax tenor, Dário Galante, no piano e teclados, e Sérgio Barroso, no baixo acústico, e o Pascoal Meirelles também, é claro, né, na bateria e nos arranjos. Vamos tocar mais uma desse disco. Agora vem aí Moaning, de autoria do Bobby Timmons.

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1: Nós acabamos de ouvir mais uma faixa de um disco do baterista Pascoal Meirelles. O nome do tema que acabamos de ouvir é Moaning, de autoria do Bobby Timmons. Ele está presente em um álbum do Pascoal que leva o nome de tributo a Art Blakey, que foi um lendário baterista americano. O disco foi gravado com o Pascoal Meirelles Sexteto. E agora, vamos para a nossa próxima e última atração de hoje, mais uma vez mudando de estilo completamente. Vamos apreciar faixas de um disco que foi feito em dupla com o pianista e acordeonista Marcelo Caldi e o flautista Fábio Luna. Marcelo Caldi e Fábio Luna se uniram para fazer um disco chamado Forró e Choro Volume 1. São releituras de vários temas e algumas músicas compostas por eles também. E contou ainda com a participação de vários outros músicos. O Marcelo Caldi vai se alternando entre o acordeão e o piano, e o Fábio Luna tocando flauta. Nós vamos ouvir 4 faixas desse disco aqui no programa Circular Brasil de hoje. E a gente começa agora. Vem aí Sarau para Radamés, música do Paulinho da Viola, e logo depois Lembrei do Ceará, tema de autoria do Marcelo Caldi.

Essa foi Lembrei do Ceará, tema de autoria do Marcelo Caldi. Antes dela, a gente ouviu Sarau para Radamés, música do Paulinho da Viola. Estamos na nossa terceira atração do programa Circular Brasil de Música Instrumental. Estamos ouvindo um disco que é uma parceria entre o pianista e acordeonista Marcelo Caldi e o flautista Fábio Luna. O nome do álbum é Forró e Choro, Volume 1. E, para terminar o programa Circular Brasil de hoje, vamos para mais duas faixas desse mesmo disco. A gente ouve agora Riacho Seco, do João Lira e Maurício Carrilho. E logo na sequência vem Atravessado, de autoria do Marcelo Caldi.

0: Estes são temas presentes no disco Forró e Choro, volume 1. O álbum foi uma parceria entre o pianista e acordeonista Marcelo Caldi e o flautista Fábio Luna. Nós acabamos de ouvir um tema de autoria do Marcelo Caldi, chamado Atravessado. E antes dele foi Riacho Seco, música do João Lira e Maurício Carrilho. E o programa Circular Brasil de Música Instrumental vai terminando por aqui. Muito obrigado pela sua companhia e pela sua audiência. Os trabalhos técnicos do programa são do Rafael Napoleão. Semana que vem, no mesmo dia e no mesmo horário, a gente está aqui de novo para conhecer mais talentos e variedades da nossa música instrumental. Um grande abraço para você e até o nosso próximo programa.
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1: Duas horas e dois minutos. 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
5: Sinfonia número 4, opus 98, em Mi menor, de Johannes Brahms. Orquestra Sinfônica da Rádio Difusão da Baviera, sob a regência de Colin Davis.

0: Sinfonia número 4, opus 98, em Mi menor, de Johannes Brahms. Orquestra Sinfônica da Rádio Difusão da Baviera, sob a regência de Colin Davis.
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0: Cenas da Floresta, opus 42, de Schumann. Piano, Cláudio Arrau.

0: Cenas da Floresta, Opus 42, de Schumann. Piano, Cláudio Arral.
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0: Quarteto de Cordas, de César Franck. Quarteto Bessler Reis.

0: Quarteto de Cordas, de César Franck. Quarteto Bessler Reis.
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0: Daphné e Chloé, suíte número 1 de Maurice Ravel. Orquestra Filarmônica de Viena, sob a regência de Lorin Maazel.

0: Daphné e Chloé, suíte número 1 de Maurice Ravel, Orquestra Filarmônica de Viena, sob a regência de Lauren Mazel.
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0: Bonitinho, de Yamandu Costa e Dominguinhos, com Yamandu Costa e Dominguinhos.

0: Bonitinho, de Yamandu Costa e Dominguinhos, com Yamandu Costa e Dominguinhos.
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2: Quatro horas.
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4: Eu sou Rui Vasconcelos e estamos iniciando mais uma edição do programa Sala de Concerto. Nosso convidado de hoje é o pianista Daniel Sanches. Seja muito bem-vindo.
5: Muito obrigado.
4: Daniel Sanches é mestre em performance musical pela Universidade Federal do Estado do Rio de Janeiro. Atualmente cursa um doutorado em artes musicais na Universidade Nova de Lisboa. Já se apresentou como solista junto a diversas orquestras, como as Sinfônicas da Bahia e do Espírito Santo. Também atuou como músico e diretor musical em peças de teatro e lançou, em 2016, o álbum Carioca, totalmente dedicado à música brasileira de concerto. Inclusive, parte desse repertório estará presente aqui, nesta edição do Sala de Concerto. Vamos começar

0: Esse foi Daniel Sanches interpretando Minueto, composição de Alberto Nepomuceno. E para quem chegou agora aqui na Rádio MEC FM 99,3, hoje estamos recebendo o pianista Daniel Sanches. Daniel, a indicação de seu nome veio de uma pianista muito querida aqui por nós da Rádio MEC, Maria Tereza Madeira. Tentamos agendar essa apresentação algumas vezes, né, enquanto você estava em trabalhos e estudos entre Brasil e Portugal. Conte para os nossos ouvintes por quais caminhos você encontrou o piano em sua trajetória e sobre seu atual momento profissional.
1: Bem, primeiramente é um prazer estar aqui, um prazer e uma grande honra. Obrigado. O piano entrou na minha vida numa fase bem no início da infância, eu não sei ao certo, mas segundo relatos da minha família, da minha mãe principalmente, foi um dos primeiros brinquedos que eu pedi. E, embora eu não tivesse contato com nenhum instrumento, ninguém na minha família é pianista, ninguém na minha família é músico, e aos 10 anos eu comecei a estudar. Eu sou de Nova Iguaçu, mesma cidade da Maria Tereza Madeira. Opa. Eu estudei no conservatório da mãe dela, Dona Tereza Madeira, que era uma pessoa de uma generosidade infinita, é uma pessoa que Nova Iguaçu deve a ela boa parte da vida cultural, e seguindo esse caminho, fiz a graduação no Conservatório Brasileiro de Música, depois

0: mestrado na Unirio, essa na parte acadêmica, né?
1: Isso.
0: Mas trabalhei já com várias vertentes, fiz vários concertos com orquestras e trabalho ainda com teatro. E também dedico com grande amor à vida acadêmica no sentido de ser professor. É uma das coisas que tenho grande paixão de fazer.
1: Maravilha. Então, o piano passou desde cedo a ser um instrumento de sua cabeceira, podemos dizer assim, né?
0: Pois é. É uma coisa que eu não consigo conceber a minha história de vida sem o piano.
1: Bem, hoje você nos traz obras de compositores brasileiros, né, de diversos períodos. Nos fale sobre essa escolha do repertório.
0: O repertório de hoje, com exceção de uma obra do Imperador, que eu vou apresentar, ele faz parte da obra do Imperador e a obra da compositora Liliane Seco, ele faz parte de um álbum que lancei em 2016, intitulado Carioca, que não por acaso também teve a direção musical da Maria Tereza Madeira. Esse disco ele foi concebido dentro da ideia de que os compositores foram escolhidos de várias gerações, entre compositores do século XIX, que é o caso do Alberto Nepomuceno, e compositores ainda atuantes, como o Edino Krieger. E são compositores que tiveram uma relação com o Rio de Janeiro, uma relação profissional. Eles não, alguns nasceram no Rio, mas propriamente alguns que tiveram algum destaque na sua carreira composicional, alguma influência da cidade do Rio de Janeiro no seu repertório. E está presente a peça Carioca, do Ernesto Nazaré, que seria uma espécie de música de trabalho, que não poderia deixar de estar de fora. Então, há obras do Edino Krieger, como havia dito, Alberto Nepomuceno, Ronaldo Miranda, o Nazaré e do compositor Elis Jori.
1: Ok. Vamos então apresentar aqui, do compositor Alberto Nepomuceno, a peça Ária da Suíte Antiga.

0: Ouvimos Ária da Suíte Antiga, composição de Alberto Nepomuceno, na interpretação do convidado de hoje do Sala de Concerto, o pianista Daniel Sanches. Teremos na sequência uma obra de Dom Pedro. Vamos ouvir Daniel Sanches interpretando de Dom Pedro, Quadrilhas. Daniel, as obras de Edino e Nepomuceno que ouvimos estão em seu primeiro álbum. Essas quadrilhas de Dom Pedro que você nos traz agora entraram em seu repertório por conta de seus estudos lá em Portugal?
1: Também. Eu tenho uma grande admiração pela família imperial brasileira, sobretudo o que eles fizeram pela cultura do Brasil, que até hoje temos frutos. Sim. Eu sou pianista da Escola de Música do FRJ e digo que devo o meu emprego ao imperador Dom Pedro II, dadas as mudanças dos nomes do ambiente. E essas três quadrilhas que eu vou apresentar hoje são peças. Dom Pedro I tem obras sinfônicas escritas. Uhum. Esse interesse já antecedia a minha ida para Portugal. Mas essas obras entraram para o meu repertório porque recentemente eu fiz um concerto a convite da Embaixada do Brasil em Washington. Fiz dois concertos em Washington em homenagem aos 200 anos do bicentenário da independência.
0: Isso.
1: E não poderia faltar uma peça musical do responsável por isso.
0: Exato.
1: E são peças, embora Dom Pedro tenha tido uma formação musical bem, bem consistente, tenha sido aluno de Neukon e um fagotista a se considerar, ele tem essas três quadrilhas que são peças, digamos, recreativas, que também há registros de que ele era um bom vivant e gostava de danças e festas. E são peças bem agradáveis e eu tenho um prazer imenso em tocá-las.
0: Vamos ouvi-las, então. De Dom Pedro, três quadrilhas. Com o nosso convidado de hoje, pianista Daniel Sanches.

0: Este foi Daniel Sanches interpretando Dom Pedro, Três Quadrilhas. Teremos agora com o nosso convidado, pianista Daniel Sanches, uma peça de Ernesto Nazaré, Batuque. Daniel, você escolheu o Ernesto Nazaré para esse repertório. Você tem algo a acrescentar sobre essa escolha no repertório?
1: Claro, o primeiro critério é um critério bem básico. Eu gosto de tocar, me dá prazer. Sim. Tocar a obra do Nazaré. O Ernesto Nazaré, essa talvez seja uma das grandes influências da Maria Tereza Madeira na minha vida como aluno dela, pois eu considero que eu fui aluno dela em duas vertentes. Uma, como aluno, no método tradicional dela me ensinar e passar os conhecimentos dela, e pelo mimetismo, e de imitá-la e me inspirar. É que a palavra imitação pode ser um pouco pejorativa, mas, de qualquer forma, ela me inspirou na escolha do meu repertório, na forma de tocar. E um dos maiores momentos foi um dia nós conversando e a gente ouvindo a gravação desse disco, eu tocando Carioca, e ela mencionou para mim: sabe, Daniel, sabe que a gente toca parecido? Falei para mim: isso é o plano de uma vida.
0: Claro, quando... Eu sabia que ela era a sua referência musical.
1: É um plano de vida, então eu cheguei lá. Mas exato. Continua sendo a minha inspiração. As minhas professoras, eu digo, vou fazer uma declaração de amor aqui para minhas professoras que eu amo, a Maria Tereza Madeira e a professora Linda Bustani. Okay. São pessoas que não são só professoras, são como se fossem inspirações, são verdadeiras inspirações de vida para mim. Então eu vou apresentar o batuque do Ernesto Nazaré, que está um pouco 50% do da Maria Tereza Madeira.
0: Então vamos lá. Daniel Sanches, o nosso convidado de hoje do Sala de Concerto, interpretando de Ernesto Nazaré, Batuque.

0: maravilha! Esse foi Batuque, de Ernesto Nazaré, na interpretação do nosso convidado de hoje aqui do Sala de Concerto, o pianista Daniel Sanches. Ouviremos agora, com o nosso convidado, Valsa da Dor, do tão consagrado compositor Heitor Villa-Lobos. Daniel, diga um pouquinho da sua relação com Villa-Lobos.
1: Bem, minha relação com Villa-Lobos é uma relação ainda em desenvolvimento, porque a cada obra é uma surpresa e a dimensão que eu tenho da genialidade dele cresce a cada vez mais. Isso. E essa figura um pouco, vamos dizer, entre aspas, macunaímica, porque essa figura um pouco diletante, mas ao mesmo tempo um gênio, é curioso, é uma personalidade... A obra em si é genial, isso é indiscutível, mas a personalidade villa-lobiana é algo assim, sui generis, num nível de extrema curiosidade. E gostaria, antes de concluir Villa-Lobos, gostaria de agradecer as duas mensagens, são pessoas muito queridas, meu querido aluno Miguel Vitor, isso. E Maria Helena, mais conhecida como Tia Helena, minha vizinha querida, que cresceu comigo, cresci na casa dela.
0: Que bom, maravilha. Então vamos agora ouvir desse compositor ímpar, né? Heitor Villa-Lobos, a interpretação de Valsa da Dor com o nosso convidado de hoje, Daniel Sanches.

Que maravilha! Este foi Daniel Sanches interpretando Valsa da Dor, de Heitor Villa-Lobos. Esse que foi considerado a figura criativa mais significativa do século XX na música clássica brasileira. Bem, Daniel, dando sequência ao repertório que nos traz, teremos uma obra do mineiro, Villane Cortes, e da compositora e pianista Lili.

0: Yane Seco. Peço que nos fale um pouquinho sobre esses compositores.
1: Villani Cortes é uma pessoa que eu tive a oportunidade de tocar a obra dele para ele. E é um compositor, talvez um dos compositores brasileiros mais importantes da atualidade, com uma vitalidade invejável. Luz é uma peça que ele compôs, ela tem uma história muito interessante. Inclusive, as obras do Villani, eu acho que todo intérprete deveria conversar com ele sobre a concepção das obras, que são sempre muitíssimo interessantes e dá uma profundidade muito grande para o nosso entendimento na hora de interpretar. E Luz, que é a peça que eu vou tocar agora, o Villani conta que ele começou a escrever e ele tem por hábito trabalhar nas madrugadas. Ele mora num lugar lindíssimo em São Paulo. E ele foi escrevendo, e ele não percebeu que o tempo passou. E ele batizou essa peça com o nome de Luz, porque ele só percebeu que o tempo havia passado quando começou a luz solar bater na janela.
0: Maravilha.
1: E é uma peça linda. O original é para piano solo, mas existe uma versão muito conhecida para clarinete e piano. E é uma outra característica das peças do Villani, que elas se adaptam em qualquer formação, elas continuam excelentes. E eu tive a oportunidade de tocar uma outra obra dele, que é o Concerto para Piano número 3, que eu apresentei com a Orquestra Sinfônica do Estado do Espírito Santo, que é uma obra também monumental. Eu tive a oportunidade de tocar com o próprio Villani, a dois pianos. Foi uma grande honra para mim. E a Liliane Seco é uma compositora que eu já conhecia antes. Ela é extremamente conhecida no meio teatral como diretora musical, é uma arranjadora excepcional. E eu já conheço há muito tempo e tive a oportunidade de conhecer alguma de suas obras recentemente. E fiquei extremamente entusiasmado com a qualidade do idiomatismo dela e a maneira como ela escreve. E num dos concertos que houve recentemente, eu fui procurá-la e falei: Liliane, eu quero tocar a sua peça. E ela me enviou a Flor de Lótus, que é uma peça que eu vou apresentar agora, que é uma peça realmente que eu tenho um prazer imenso em tocá-la.
0: E vocês já se apresentaram junto?
1: A Liliane, nós tivemos a oportunidade de trabalhar juntos. Ela é uma amiga querida. Mas não foi por isso que eu escolhi a peça dela, não. Foi justamente porque a qualidade é muito grande. Ela já foi minha chefe, inclusive, como diretora musical e eu assistente dela. É uma pessoa que eu tenho um carinho gigantesco.
0: Que bom. Bem, então vamos lá. Ficaremos agora com o pianista Daniel Sanches interpretando duas peças. Inicialmente, Edmundo Villani Cortes, com Luz, e em seguida, Flor de Lótus, de Liliane Seco.

0: Esta foi Flor de Lótus, de Liliane Seco. E antes tivemos Luz, de Edmundo Villani Cortes, na interpretação do pianista convidado de hoje do Sala de Concerto, Daniel Sanches. Bem, Daniel, estamos caminhando para a última obra desse programa e gostaria de pedir que você conte para os nossos ouvintes de que forma eles podem conhecer ainda um pouco mais do seu trabalho e também, é claro, seus projetos, que você tem a dizer.
1: Claro, quem quiser me seguir, vou ficar muito feliz, pode me seguir lá no Instagram. Meu nome lá é Daniel Sanches Oficial. Posto muitas coisas do meu trabalho, dos meus estudos. Inclusive, falo essas questões de estudo. Posto fotos do meu filho e do meu cachorro também, que são minhas outras paixões, da minha esposa. E também o meu canal no YouTube, que é Daniel Sanches Pianista.
0: Maravilha. Bem, agradecemos muito a Daniel Sanches por esta participação aqui no Sala de Concerto. E agradecemos aos nossos ouvintes que nos acompanharam pelo rádio, pela internet e pelas demais plataformas. E continuem conosco a nossa programação. A Sala de Concerto teve a produção de Samantha Ribeiro, trabalhos técnicos de Felipe Chagas, sonoplastia de Silas Mendes e o estagiário Bernardo Bruno. Vamos terminar essa Sala de Concerto ouvindo com Daniel Sanches, nosso convidado de hoje, uma peça de Chiquinha Gonzaga, Corta Jaca.
1: Me permite dedicar esta peça a uma pessoa?
0: Claro.
1: Eu queria dedicar essa última peça a uma das pessoas que eu mais amo no mundo, que é a minha avó, Loide Leite, que está me ouvindo agora, e mandar um beijo do neto que ela mais ama, que eu sei. E eu vou tocar agora o Corta Jaca de Chiquinha Gonzaga.
0: Maravilha.

0: Ouvimos o nosso convidado de hoje, Daniel Sanches, uma peça de Chiquinha Gonzaga, Corta Jaca. Daniel, eu esqueci de perguntar aqui, mas eu vou perguntar agora. Esse álbum Carioca, ele está em alguma plataforma de streaming?
1: Sim, está em todas.
0: Todas?
1: Todas as conhecidas.
0: É que você não comentou, eu fiquei assim em dúvida.
1: Está em todas. Inclusive, há outro álbum que eu tive também um enorme prazer em gravar em Portugal, que é o Canto da Saudade, que eu gravei com o barítono Pedro Miguel Nunes, que é um disco dedicado a compositores brasileiros e portugueses.
0: Maravilha.
1: E está tudo lá nas plataformas digitais.
0: Que bom. Daniel, o tempo eu sei que está curto, mas acho que ainda dá para tocar mais umazinha. Vamos ouvir também de Chiquinha Gonzaga, Lua Branca.

0: Sensacional. Lua Branca de Chiquinha Gonzaga na interpretação do convidado de hoje, o nosso pianista Daniel Sanches, que veio gentilmente aqui ao Sala de Concerto na Rádio MEC FM fazer essa belíssima apresentação desta tarde. Daniel, muito obrigado pela sua graciosa participação nesse Sala de Concerto de hoje e desde já desejamos muito sucesso para você, tá bom?
1: Eu agradeço. Para mim é de verdade uma grande honra estar aqui nesse programa que é fundamental para a cultura brasileira, que tanto tempo foi imortalizado pelo saudoso Lauro Gomes.
0: Isso.
1: E eu, é uma realização de um sonho de juventude poder participar dele, com palavras sinceras. E
0: bom.
1: Muito obrigado, de verdade.
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1: Cinco horas e seis minutos.
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7: Alô, amigos e ouvintes da Rádio MEC, é um prazer estar com vocês, mais uma vez produzindo e apresentando o programa Roda de Choro. Hoje eu tenho a honra de ter ao meu lado um querido amigo, músico da melhor qualidade, que está lançando o seu último

0: um disco e um livro, seu primeiro livro. O disco se chama Um Violão na Roda de Choro. E o livro, Pra Tocar na Roda. Estou falando de Zé Paulo Becker. Tudo bom, Zé?
1: Alô, Carino. É um prazer estar aqui no seu programa. Eu estava até comentando que esse programa já é um sucesso, né? Todo lugar eu passo assim.
0: Muito obrigado.
1: O pessoal está escutando esse programa da segunda-feira. Muito bacana.
0: O rádio tem um público silencioso, né, Zé Paulo?
1: Pois é, uma vez um amigo meu até me comentou isso. O rádio, ele atinge aquelas pessoas que você não conhece, né? Então, é um público muito grande, então é uma maravilha. Eu adoro vir fazer programa de rádio.
0: Muito bom. Eu quero, antes de a gente começar a falar do disco, eu quero tocar a faixa 1. Depois a gente conversa. Vamos ouvir, então, Choro da Miranda.

0: Bom, estamos apresentados, né? Zé Paulo Becker aqui no Roda de Choro. Acabamos de ouvir a faixa 1, Choro da Miranda, uma faixa sua. Eu quero que você fale um pouco desse disco, Um Violão na Roda de Choro.
1: Esse CD, a proposta dele, eu comecei a compor alguns choros para violão. Assim, o meu CD anterior, eu tenho três CDs. O primeiro foi Lendas Brasileiras, que eu toquei arranjos meus para músicas de compositores conhecidos, assim, tipo Feira de Mangaio, do Sivuca, uhum. Amor Proibido, Cartola, Tom Jobim, enfim. O segundo CD já aí foi meu primeiro CD autoral, sobre

0: Redentor, que eu tive vários convidados, eu chamei vários amigos para participar. E não tinha uma linha assim definida, era um CD de composições, era meu primeiro CD como compositor, então botei, tinha baião, tinha samba, tinha choro, tinha música cantada. Esse terceiro CD eu resolvi, foi uma coisa mais estreita no sentido de fazer um CD de choro. E assim, a maior parte dele, o anseio que eu tinha assim de chegar na roda de choro e poder tocar esses choros com o pessoal. Assim, vamos tocar aqui, eu fiz um choro novo aqui, vamos
1: A
0: tocar.
1: tendência na roda é sempre tocar choros mais conhecidos, né?
0: É, mas eu a vontade de, também de trazer a minha música para ser tocada
1: Perfeito.
0: junto com a turma. Então, a proposta geral do CD assim são choros bem populares, assim, uma estrutura mais ou
1: Mais
0: menos
1: fácil de tocar.
0: mais assimilável, de três partes, e geral dó maior, cadências mais ou menos conhecidas do choro. Dentro disso, mostrar um pouco a minha cara, fazer. Aí tem uma variação aqui ou ali, uma pegadinha aqui, como que
1: Claro,
0: é tradicional do
1: do
0: choro, mas
1: choro.
0: nada tão complicado. O choro da Miranda é um clássico, é um choro que você pode chegar numa roda assim de pessoal já mais experiente, se você tocar ele da segunda vez, o pessoal já sai
1: Na
0: tocando junto, entendeu? E junto desse CD, eu trouxe um álbum de partitura. Aí aquelas que são um pouco mais complicadas, o cara pode
1: pode
0: olhar,
1: colar.
0: pode colar no,
1: Moleza.
0: no álbum.
1: É o meu caso. Vou para casa correndo para colar, né?
0: Então, e o choro da Miranda foi um choro que eu fiz foi mais ou menos por encomenda, foi em homenagem a Carmen Miranda, para um filme da Lúcia Mourá chamado Olhar Estrangeiro. Aí tinha uma cena que aparecia a Carmen Miranda, então foi meio inspirado em Tico Tico no Fubá, naquela onda assim. Então, essa é a história do choro Miranda, da
1: E
0: Miranda.
1: próximo choro é o Batuca.
0: É, esse já foge um pouco da estrutura tradicional do choro. Eu tinha até, é engraçado, uma coincidência assim, naquela época eu já tinha pensado, pô, eu acho que isso é um afrochoro. Aí outro dia eu fui no show do Maurício, ele fez uma série, parece, chamada Afrochoro, né? E
1: Agora
0: aí,
1: o Maurício está com choro ímpar.
0: Choro ímpar, maravilhoso, eu
1: É,
0: fui
1: que
0: lá,
1: ideia boa, né?
0: maravilhoso. Mas aí eu resolvi mudar o nome, e quem me deu o nome foi até Humberto Araújo, que ele ouviu e sugeriu. Essa já é uma música mais, assim, violonística mesmo. Vamos ouvir.

0: Bom, ouvimos o Batuca, do Zé Paulo Becker. Você está de solista, né?
1: Isso.
0: E é uma coisa muito, eu diria, uma coisa muito rara, né? Você ter o violão como solista mesmo, né? É. Ele não, o violão, ou ele se presta a fazer aquela coisa do solo com acompanhamento, que é o violão mais clássico, mesmo o Dilermando Reis tocando aqueles solos todos, ele solo e se acompanha, né?
1: Era o história, Baden. O meu primeiro CD foi basicamente isso, arranjos para violão, não? Assim, é violão solo, aquele tipo de arranjo para violão que tem, vai harmonizando a melodia.
0: Exato. Que é um fantástico,
1: é,
0: né?
1: Fantástico.
0: E é uma escola bem brasileira,
1: exatamente,
0: né? Essa performance, uhum, né? E agora aqui não, aqui você está de solista, como se fosse um bandolinista ou um flautista.
1: Um pouco na linha daqueles discos do Canhoto. O violão fazendo linha melódica.
0: Exatamente.
1: E até, vou te falar, quando você vai tocar com o regional, o violão soa mais, assim. Você se preocupar em fazer só a melodia mesmo.
0: Sim.
1: Ele soa mais, entendeu? Já que vai ter alguém fazendo acompanhamento para você, você não precisa fazer os acordes.
0: Eu tenho a impressão que o violão fala pouco, que tem que meter muito a mão para ele se destacar numa roda.
1: E aí você só fazendo a melodia, você já pode...
0: Já pode fazer isso.
1: Maior a linha melódica. E é o caso da maioria das músicas aqui. O Adiabrado é uma, por exemplo, que é a próxima que a gente vai ouvir, que é um sol menor aí, dedicado ao Jacó do Bandolim. Essa já é um pouco mais virtuosística, assim.

0: Ouvimos Endiabrado, com Zé Paulo Becker. Você está ouvindo hoje o lançamento de um disco chamado Um Violão na Roda de Choro, do Zé Paulo Becker, que está aqui no estúdio da Rádio MEC apresentando seu novo disco, terceiro disco de uma carreira belíssima. Zé Paulo é um craque, como dá para se ouvir aí, uma cobra.
1: Legal, obrigado, cara.
0: Vamos lá, Zé. Vamos falar agora de Pernambuco a Nazaré. Isso aí... Tá, é autoexplicativo, né?
1: É uma homenagem, um choro no estilo aí dos dois, assim. A terceira parte é bem Nazaré. E
0: foram um pouco... contemporâneos, né?
1: É. E essa história do violão brasileiro... A música popular brasileira, eu acho que o Nazaré é aquele... É a base, né? Então você vê que todo mundo que vem depois sempre tem aquela, um pouco daquela influência. Tipo, Pixinguinha... Você tem aquela influência do Nazaré, aí Vila Lobos tem influência do Nazaré.
0: E eu também acho isso, eu acho que o Nazaré foi um divisor de águas no show.
1: Com certeza, e a sofisticação das melodias dele, das harmonias. E o João Pernambuco é também aí no lado do violão, né, contribuiu tanto assim.
0: A escola é autêntica, né, legítima do violão brasileiro, ou João Pernambuco?
1: Claro. E aí, esse choro foi nessa onda. Eu chamei o meu amigo Rogerinho, que tá revolucionando os sete cordas brasileiro aí. E aí fizemos uma farra. E é um choro que eu fiz em homenagem ao Hamilton, de Holanda. E aí, vamos ver aí o que deu.

0: Bom, esse disco não sai da minha casa, você sabe, né? Você mandou lá para eu ouvir primeiro, eu coloquei lá na vitrola, olha só, na picape, não, no CD. É. E aí até esqueci de trazer hoje para a gente ouvir, você que teve que trazer, bom, porque ficou por lá, é muito bonito. E é um escândalo essa faixa, hein? Bom demais da conta. Um violão, é ótimo. De Pernambuco a Nazaré.
1: Muito essa legal. É uma que está no álbum, eu até estava falando, você pode tocar essa aí. Ela tá toda explicadinha no álbum aí, quem quiser tocar essa música, é só ir no álbum de partituras.
0: E diz uma coisa, abrindo aqui a parte comercial, quer dizer, o pessoal sempre escreve pro programa perguntar onde compra o disco, como é que faz e tal. Esse disco é da Biscoito Fino, né? É. Então, para comprar nas melhores casas do ramo,
1: tem
0: todos
1: uma
0: os
1: ótima distribuição, Biscoito Fino tem uma distribuição muito boa, então encontra, assim.
0: É fácil. E o álbum de partituras?
1: Agora, o álbum, eu ainda não fiz a distribuição. Eu vou te falar, o álbum foi uma... Eu resolvi fazer por mim mesmo. Não, quero fazer esse álbum. Ainda não está distribuído. Tem algum outro... eu sei que na Toca do Vinícius tem alguns álbuns. Eu toco toda segunda no Semente. Sei, na Lapa. Faço uma roda de choro lá toda segunda-feira a partir de 10 horas. Aí eu levo, sempre tem álbum, tem disco. Agora, ainda não fiz realmente uma boa distribuição desse álbum, mas vou fazer em breve.
0: Merece. Tá muito bem editado, muito bonito o álbum.
1: Mas qualquer coisa, entrar em contato, mandar e-mail para mim, zepa@msm.
0: Como é que é?
1: Zepa. É, @msm.com.br. Okay. Aí manda e-mail, a gente vê quem tiver interessado no álbum de partitura. A proposta foi essa, para tocar na roda, né?
0: Claro.
1: A roda de choro hoje em dia tá mais viva que nunca, né? E é maravilhoso essa tradição da roda de choro aqui do Rio de Janeiro.
0: É a grande escola de música, verdade. Quem quiser aprender choro é na roda, né?
1: Pois é, e a gente tem assim... Você deve ter roda hoje em dia, quase todo dia. Tem uma roda acontecendo em algum lugar... E até profissionalmente, né? As pessoas vão lá

0: tocar para o público. E é muito bacana.
1: E os músicos são generosos, né?
0: São, são.
1: De choro. Os músicos ensinam.
0: Claro,
1: quando
0: claro.
1: Vê que você está perdido ali, vai, faz um, acorde num lugar mais, mais fácil, dentro do teu universo. É um, claro, realmente uma grande escola.
0: É muito bacana, é muito bacana.
1: A gente não pode deixar de falar do, da Escola Portada de Música também, que está fazendo um trabalho...
0: Né?
1: Aí é mais sistemático, né?
0: Uhum.
1: Mais acadêmico, mas é dentro...
0: Que já está gerando frutos, né? Já tem, vem uma, tá vindo uma garotada aí, tá tocando tudo.
1: É, sabem tudo.
0: É,
1: né?
0: Muito bacana.
1: Bom, faixa 5, Choro pro Tio.
0: É uma homenagem ao Laércio de Freitas, compositor de São Paulo, pianista, grande compositor. E esse choro é o único choro do disco assim, que não é inédito. Eu já tinha gravado com o Trio Madeira no CD ao vivo com convidados. Então, Choro pro Tio.

0: Bom, ouvimos o Choro pro Tio, do disco do Zé Paulo Becker, que está aqui hoje na Rádio MEC, chamado Um Violão na Roda de Choro. Quem são os músicos que te acompanham nesse disco?
1: Bom, eu tive a sorte, a honra, o prazer de ter essa turma aqui me acompanhando. A produção do CD foi do Marcelo Gonçalves.
0: Sete Cordas.
1: Sete Cordas, meu amigo, meu parceiro do Trio Madeira Brasil. E o Marcelo conduziu de uma maneira magnífica, e foi muito generoso e muito. Ele é muito bom nisso, assim, muito atencioso, e foi ótima, grande produção.

0: risco. Já é uma, aí já foge
1: aí
0: um
1: é
0: pouco.
1: Serpentário, só tem cobra.
0: Não, aí eu fugi um pouco dessa, da linha de choro tradicional e já uma outra proposta também aqui. Aí nesse, eu fiz duas músicas de uma série que homenageei ao Ginga, que tem um pouco a influência da harmonia do Ginga, que eu acho fascinante, assim,
1: É revolucionária, né?
0: revolucionária. Então tem um pouco essa linha. Nessa faixa eu contei com o Rogério Souza no Sete Cordas, que é o irmão do Ronaldo, maravilhoso Sete Cordas.
1: É, excelente músico.
0: Pô,
1: Lá de
0: maravilhoso.
1: Niterói.
0: Marquinhos Richter no
1: Também
0: acordeon.
1: de Niterói.
0: O Bolão na caixa e o Jorge Helder de baixo.

0: Ouvimos o Ginginiana 2, é a faixa 7. A gente hoje está ouvindo o programa com o Zé Paulo Becker. Ele trouxe aqui o disco com violão na Roda de Choro. Quem quiser escrever aqui para o Roda de Choro, o endereço é Roda de Choro, uma palavra só, arroba Rádio Mac, também uma palavra só, .com.br. Zé Paulo, você começou estudando violão clássico.
1: Isso.
0: E o violonista, como todo músico, né, estuda muitas horas por dia. Uhum. Você, depois que passou para o popular, você continua dedicando tantas horas ou o estudo é diferenciado?
1: Não, continuo. Eu até brinco, assim, sou escravo do estudo.

0: é uma coisa que eu gosto também. Porque você sente, né? Quando você estuda, a coisa rola de uma outra maneira. Você sente melhor tocando. Eu acho que tá aprendendo, você tá vivendo, né? A vida é assim. Quando você para de aprender, eu acho que deve ficar tudo meio chato, né? E eu gosto de... E o estudo é a maneira que eu tenho de aprender. Agora, o estudo, às vezes, pode ser um estudo técnico, mas pode ser você tirar uma música de ouvido, você pode estar se dedicando também a compor. Então, tem várias maneiras de estudar também, até ouvir música. Então, tem várias maneiras de se estudar, né? Agora, eu acho que, sem dúvida, esse contato com o instrumento diário é fundamental.
1: É verdade. Eu conheci um maluco que estudava violão, ele acordava, ele colocava o despertador para tocar várias horas durante a madrugada. Né? Cada hora ele elegia uma hora, 3 horas da manhã. Aí tocava o despertador, ele levantava e pegava o violão e tocava. Ele falou que tinha que tocar em qualquer hora, tinha que estar pronto a tocar. Olha, em qualquer hora do dia.
0: Esse cara é bem maluco, mas eu vou te falar que eu já fiz isso uma vez na minha vida. Quando eu estava me preparando para um concurso que eu fiz na época que eu tocava música violão clássico, eu fui fazer um concurso nacional Vila Lobos. E aí tinha uma peça que era muito difícil, e aí o cara que estava me orientando na época falou: olha, você tem que estar... ser apto a tocar essa música em qualquer condição.
1: Era a teoria dele.
0: E aí eu fiz isso uma vez, eu fiz isso umas 2 vezes. Eu botei o despertador, acordei no meio da noite e toquei a música. Quer dizer, maluquice.
1: Né? Total, né?
0: Mas me dei bem no concurso.
1: Vamos lá. A próxima música é o Frevo.

0: Bom, ouvimos o frevo do Zé Paulo Becker, do disco Um Violão na Roda de Choro. E a próxima música chama-se Serena.
1: É. Você até, falando um pouco da música anterior, que é um frevo, né? Porque o interessante da Roda de Choro é isso também, né? Porque na Roda de Choro você tem choro, mas você tem samba, você tem valsa, você tem frevo, você tem polca. Então é um universo que abrange, o choro abrange isso tudo, na verdade.
0: É claro, né? O choro passou a ser um gênero musical,
1: claro,
0: né?
1: Então
0: ele está muito além de simplesmente ser um ritmo, né?
1: Exatamente.
0: Bom, a última música que nós escolhemos hoje foi Cabritada em Nikitsche.
1: Essa aí é a música que fecha o disco e é tipo uma festa mesmo, né? Porque eu conto com a turma do lado... Da Caria, Maurício Carrilho, Luciana Rabelo, essa tem o Jorginho e o Salsinho Silva. Aí veio também o Silvério Pontes, Rui Alvim, Ronaldo do Bandolim. Ainda tem um pessoal no coro, enfim, a turma toda. A história dessa música, o Silvério um dia me convidou para uma cabritada. O Silvério faz um cabrito.
0: Ele mora em Niterói também.
1: É. Muito bom. E ele me convidou e eu não pude ir. Aí eu fiz essa música para compensar
0: a sua ausência.
1: Cabritada em Nikitsche, Niterói, que é uma cidade que eu aprendi a conhecer depois, quando eu comecei a fazer o Trio Madeira Brasil, quando a gente ia ensaiar na casa do Ronaldo, né? O Trio Madeira Brasil sou eu, o Marcelo Gonçalves e o Ronaldo Bandolim. E aí a gente, toda segunda-feira, eu e o Marcelo, a gente ia ensaiar na casa do Ronaldo, Maria Paula. E fomos a uma cidade muito musical, né, Niterói, ainda tem a tradição de seresta, então, e a gente já foi a várias rodas com o Ronaldo, é maravilhoso. E aprendi a conhecer Niterói depois que eu comecei o Trio Madeira Brasil.

0: Ouvimos essa última música do programa, Cabritada e Nikit, uma homenagem do Zé Paulo Becker à cidade de Niterói, merecida. Ele veio apresentar hoje esse disco com violão na roda de choro, da Biscoito Fino. Zé Paulo, parabéns.
1: Obrigado, Carino.
0: Golaço.
1: Obrigado. Parabéns para vocês também por esse programa.
0: Super bonito, diferente, um disco que tem uma outra proposta. Além de você ser uma pessoa talentosa, o disco traz uma inovação. E ele também traz, ao meu ver, a inovação de ser um disco solado de violão.
1: Uhum.
0: Que é um negócio raro, não se vê, ninguém sola no violão, né? Apesar de eu sempre achar que o som do violão é tão bonito, né? Ele tão, é um som que ele faz um meio de caminho aí entre vários instrumentos, né? Uhum. A região que o violão soa, né? Uma região muito agradável, muito macia, né? De se ouvir.
1: Eu me orgulho assim, de fazer parte de uma coisa que está ficando cada vez mais forte, que é essa escola do violão brasileiro, né?
0: Isso.
1: Essa escola que tem Maurício Carrilho, tem Marco Pereira, tem a geração, tem o Turíbio, começou com Baden Powell, começa lá atrás, com Meira, Dino, João Pernambuco.
0: Garoto.
1: E aí vem vindo com Garoto, e agora uma turma nova, maravilhosa. E Amandu, e não só a
0: Tardelli, né?
1: Não, impressionante.
0: Impressionante.
1: O pessoal do Malgani, tem o Gabriel em Pró, tem uma turma. E também a escola do acompanhamento, acabei de encontrar agora o Cláudio Jorge aí, o Rogério Souza, que eu falei há pouco. Então, eu me orgulho de fazer parte dessa escola, porque realmente existe o violão...

0: Flamengo é uma história, o violão do jazz é outra história, já até um pouco mais voltado para a guitarra. E o violão brasileiro é uma escola mesmo mundial, assim, que tem um papel muito importante. Então, eu me orgulho de fazer parte disso aí. Eu acho que tem muita gente boa, é muito bacana.
1: Bom, muito obrigado mais uma vez. No Som Souza, apresentamos hoje o disco do Zé Paulo Becker, um violão na roda de choro. 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Ouvinte, aceite meu forte abraço e até o próximo programa.
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5: Seis horas e quatro minutos, um excelente dia para todos nós. Sexta-feira, 11 de setembro de 2026. Eu sou Raquel Ricardo e vamos juntos até às 10 horas. E a seguir, os primeiros sons da manhã, em Áurea Música.

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1: E começamos com Domine Quinque, Talenta, Anônimo Velho Romano, Ensemble Organum, direção Marcel Perez.

0: na Rádio MEC, Domini Quinque Talenta, Anônimo Velho Romano, Assemblée Organum, direção Marcel Perrese. 6:11, muito bom dia para você.
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0: Cola Lugo Bona Condit, de Philippe de Vitry, Ensemble Gilles Banchois, direção Dominique Vellard.

0: Na Rádio MEC, Cola Logo Bona Condite, de Felipe De Vitry, Ensemble Gilles Banchois, direção Dominique Velar.
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0: Gran Piedade, Afonso X Sábio, conjunto Codex Santíssima, vozes Doriana Mendes e Carla Marinho, gaita Pedro Rácio Manovais.

0: Na Rádio MEC, Gran Piedade, Afonso X Sábio, conjunto Codex Santíssima, vozes Doriana Mendes e Carla Marinho, gaita Pedro Hasselman Novaes. 6:20, muito bom dia.
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0: La Bionda Treccia, de Francesco Landini, conjunto 5 siglos, direção Miguel Hidalgo.

Na Rádio MEC, Labion da Trecha, de Francesco Landini, conjunto 5 siglos, direção Miguel Hidalgo. 6:23. Na sequência de Áurea Música, Anse Meian, de Tribor, Ferrara Ensemble, direção Crawford Young.

0: Nadmec, Anseme Yand, Tribor, Ferrar Ensemble, direção Crawford Young. 6:32.
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0: Na sequência, André Sulé, de Mateu de Perúzio, conjunto Mala Púnica, direção Pedro Memesdorf.

0: Rádio MEC, André Sulé, de Mateus Perúzio, conjunto Malapônica, direção Pedro Memmersdorf. 6h36, Rádio MEC clássica e atual.
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0: Na sequência, La Fille au Roi Louis, de Robert Ballard, conjunto Le Poème Harmonique, direção Vincent de Mestre.

0: Narrado Mac, Lefio Luiz, Robert Ballard, conjunto Le Poème Harmonique, direção Vincent Demestre. 6h43, muito bom dia.
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0: La Dubois de Monsieur de Saint-Colombe, Violas da Gamba, Jordi Savall e Willem Kuijken.

Na Rádio MEC, Lá de Bois, de Monsieur de Sainte-Colombe. Violas da Gamba, Jordi Savalle, Willem Kuijken. 6:51. Seguimos então a áurea música com Vide Speciosa, de Tomás Luiz de Vitória. Ensemble, plus ultra, direção Michael Noonan.

0: E assim encerramos o programa Áurea Música desta manhã. Vide Spechosen, de Tomás Luiz de Vitória. Ensemble Plus Ultra, direção Michael Nunn. Instantes, propaganda eleitoral gratuita. Eu, Raquel Ricardo, volto logo depois. Até já. Um ótimo dia para todos nós.
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14: Sete horas e 32 minutos, ótima sexta-feira, 11 de setembro de 2026 para todos nós. A seguir tem Manhã MEC FM, com música e informação para você.
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14: Começamos com o Concerto Grosso em Ré Menor, de Antônio Vivaldi. Orquestra Barroca da União Europeia, violino barroco e direção Enrico Onofre.

0: Na Rádio MEC, Concerto Grosso em Ré Menor, de Antônio Vivaldi. Orquestra Barroca da União Europeia, violino barroco e direção Enrico Onofre. 7h41. Sexta-feira no Rio de Janeiro, de sol com pancadas de chuva pela manhã, muitas nuvens à tarde, noite com tempo firme. Estamos em alerta laranja de tempestade, aqui no centro, 23 graus. Brasília tem sol com algumas nuvens, sem chuva. No plano piloto, 21 graus. Belo Horizonte também tem sol com algumas nuvens, sem chuva. Faz 20 graus. E Fortaleza, muitas nuvens o dia todo, com aberturas de sol. Neste momento, 26 graus.
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0: Cor d'animo de Tarquinio Merola, Ensemble Fitzwilliam, direção Eugène Ferrer.

0: Na rádio MEC, cor de Tânia Mojo Tranquinho Merla, ensemble Fitz William, direção Eugênio Ferré. 7h45, 11 de setembro, após 25 anos, imagens do atentado ainda chocam o mundo. Repetição das cenas gerou trauma em escala global, avalia especialista. Quase 3 mil pessoas morreram nos ataques quando terroristas da Al-Qaeda lançaram aviões no World Trade Center e no Pentágono. Detalhes em agenciabrasil.abc.com.br.
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0: Corrente da Sonata número 1 em Fá maior de Silvius Leopold Weiss, Alaúde Barroco, Michel Cardan.

Na Rádio MEC, corrente da sonata número 1 em Fá maior de Silvius Leopold Weiss, alaúde barroco Michel Cardan. 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
0: Sonata em Sol Menor, de Georg Philipp Telemann. Ensemble Baroque de Limoges, direção Christophe Coan.

0: Na Rádio MEC, sonata em sol menor de Georg Philipp Telemann, Ensemble Baroque de Limoges, direção Christophe Colin.
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0: Falando Converso.
1: Quando surgir o sol no mar dos crocodilos, irei caçar os grus com setas de açafrão. E assim que o pôr do sol ornar-me de berilos, voltarei ao país das flores do lodão. Enquanto eu caço os grus e os pássaros tranquilos, tu ficas nos jardins, beijando meu pavão. Só voltarei de tarde, ornado de berilos, voando pelo mar, montado num dragão. De lá trarei a flor que dá no mar vermelho, e a fênix traz do bico, e atira sob o espelho do lago, para que o grifo admire a perfeição. Também trarei o nardo e a pedra preciosa, e os lótus cor de prata e os trevos cor de rosa, quando caçar os grus com setas de açafrão.
0: De Sossígenes Costa, A Canção do Menino do Egito, por Neide Arcanjo. Falando Converso. 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
1: 8:01. Seguimos então Manhã MEC FM com Chacona, do segundo concerto de sinfonias de Antoine Auvergne. Orquestra Concerto Köln, direção Martin Sandhoff.

0: Na Rádio MEC, Chacona do segundo concerto de sinfonias de Antoine Duverne. Orquestra Concerto com direção Martin Sandhoff. Brasil vence a terceira e lidera sul-americano feminino de vôlei. Seleção bate fácil a Colômbia e segue um ponto à frente da Argentina. Detalhes em agenciabrasil.ebc.com.br.
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0: To the Down, Glorious Son of Worth, da ópera Teodora, de Georg Friedrich Händel. Vozes solistas, Lia Desandre e Estin Davis. Jupiter Ensemble, direção Thomas Dunford.

0: Na Rádio MEC, To The Down, Gloria, Son of Worf, da ópera Teodora, de Georg Friedrich Handel. Vozes solistas, Lia Desandre e Yasin Davis. Jupiter Ensemble, direção Thomas Dunford. Festival de Brasília do Cinema Brasileiro começa hoje. O mais longevo festival do país quase foi cancelado. Detalhes em agenciabrasil.ebc.com.br.
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0: Na sequência, concerto para piano forte em si bemol maior de Francesco Durante. Solista Antonella Cristiano, conjunto e soliste Partenopei, direção Ivano Caiazza.

Na Rádio MEC, concerto para piano forte em si bemol maior de Francesco Durante. Solista Antonella Cristiano, conjunto e soliste Bertone Pei, direção Ivano Cagliazza. 8h23. Seguimos então Manhã MEC FM com Allegro, do dueto em Ré maior de Carl Friedrich Abel. Viola da gamba Thomas Fritsch. Violoncelo barroco Werner Matschke.

0: na Rádio MEC, Allegro do dueto em Ré maior de Carl Friedrich Abel, viola da gamba Thomas Fritsch, violoncelo barroco Werner Matuszke. 8:30, muito bom dia.
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0: A hora certa para você, 8:32. Seguimos Manhã MEC FM com a sonata em Fá Sustenido Maior, de Antônio Soler, piano Harrison Herrmann.

0: Na Rádio MEC, sonata em Fá sustenido maior, de Antônio Soler, piano Harrison Herman. A pedido de Fachin, Mendonça retira parte de sigilo do caso Master. Ministro acatou solicitação do presidente do STF. Detalhes em agenciabrasil.ebc.com.br.
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0: Na sequência, Allegro, Ma non troppo e Vivace, do trio em Sol Maior, de Wilhelm Friedemann Bach, Ensemble Sanssouci, Berlin.

Nadia Mac, Allegro, ma non troppo, e Vivace, do trio em Sol Maior, de Wilhelm Friedemann Bach, Ensemble Sanssouci Birlan. 8h45, Rádio Mac, clássica e atual.

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1: Vivace Assai, do grande sexteto em Mi bemol maior de Anton Erbel. Trio Van Hengel e músicos convidados.

Na Rádio MEC, Vivarte, Assai do Grande Sexteto em Mi bemol maior, de Anton Ibai, Trio Van Hengel e músicos convidados. 8:54. Seguimos com Allegro, com o espírito da Sinfonia número 6 em Ré maior de Franz Ignaz Beck. Conjunto La Stagione Frankfurt, direção Michael Schneider.

0: Na Rádio MEC, Allegro com o espírito da Sinfonia número 6 em Ré maior, de Franz Ignaz Beck. Conjunto La Stagione Frankfurt, direção Michael Schneider. 8:59. Bom dia.
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10: Muito bem, na Rádio MEC, Fantasia Romeu e Julieta para flauta e orquestra de Charles Gounod, flauta Benoît Fromanger, orquestra de câmara Villa-Lobos.

Muito bem, na Rádio MEC, Fantasia, Romeu e Julieta para flauta e orquestra de Charles Gounod, flauta Benoît Fromanger, orquestra de câmara Villa-Lobos. 9h11. Seguimos com dois estudos, Murmúrios da Floresta e Ciranda dos Gnomos, de Liszt. Piano Murray Pereira.

0: Na Rádio MEC, dois estudos, Murmúrios da Floresta e Ciranda dos Gnomos de Liszt. Piano Mori Pirraia. 9:19. Muito bom dia.
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0: Os mestres cantores de Nuremberg, prelúdio de um ato de Wagner. Orquestra Sinfônica de Chicago, sob a regência de Sir Georg Schultz.

0: Na Rádio MEC, os mestres cantores de Nuremberg, prelúdio de um ato de Wagner, Orquestra Sinfônica de Chicago, sob a regência de Sir Georg Schultz. 9:29.
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5: 9h32, seguimos com Noturnos Opus 9, número 1 em Si bemol menor, número 2 em Si bemol maior e número 3 em Si maior, de Chopin, piano Fazil Saiz.

0: na Rádio MEC, noturnos opus 9, número 1, em si bemol menor, número 2, em si bemol maior, e número 3, em si maior, de Chopin, piano Fazil Say. Rádio Nacional celebra 90 anos neste sábado, com programação especial. Detalhes em agenciabrasil.ebc.com.br.
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0: Casta Diva, área da ópera Norma, de Vincenzo Bellini, soprano Maria Callas, orquestra do Teatro Scala de Milão e a regência de Túlio Serafim.

0: E assim eu encerro meu horário com Casta Diva, ária da Ópera Norma, de Vincenzo Bellini, soprano Maria Callas, orquestra do Teatro Scala de Milão e a regência de Túlio Serafim. 9h54, eu, Raquel Ricardo, agradeço por sua audiência e volto segunda-feira às 6 da manhã. Fiquem instantes na excelente companhia de Tony Villani. Um ótimo dia para você e até amanhã!
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3: Olá, ouvintes das rádios Nacional e MEC. Eu sou Renata Lima e este é o Bate-Papo com a Ouvidoria, o espaço de escuta cidadã da Empresa Brasil de Comunicação.
4: Eu sou Edson França. O esporte reúne famílias, aproxima gerações e desperta emoções. Com futebol feminino não é diferente.
5: E eu sou Gal Bastos. Nesta edição, a voz do público revela manifestações sobre transmissões, acesso aos jogos e programação esportiva.
3: Recentemente, o Sem Censura da TV Brasil reuniu as pioneiras do futebol feminino para recordar a trajetória de quem ajudou a construir a modalidade e abriu caminho para as novas gerações.
6: E o estádio sempre foi lotado porque era novidade. Nós superamos aquele preconceito e aquela proibição. Então todo mundo queria saber se realmente as mulheres estavam 100% no futebol também.
4: À medida que o futebol feminino amplia sua visibilidade, crescem as manifestações.

0: ações sobre transmissões, direitos de exibição e formas de acompanhar as competições.
1: Estou sem conseguir assistir a TV Brasil há vários dias e não consegui acompanhar os jogos do futebol feminino.
0: A Diretoria de Operações, Engenharia e Tecnologia informou que a demanda foi encaminhada à retransmissora responsável para regularização do sinal.
1: A programação anunciava a transmissão do Brasileirão Feminino, mas a retransmissora exibiu outro conteúdo.
2: A Gerência Executiva de Planejamento e Rede Nacional explicou que a TV Brasil distribui sua programação por meio de emissoras parceiras que podem realizar inserções locais previstas em lei.
0: A área informou ainda que entrou em contato com a retransmissora para apurar o ocorrido e orientou o cidadão sobre outras formas de acesso ao sinal.
1: Enquanto assistia ao jogo, apareceram anúncios de apostas, pedidos de Pix e sorteios cobrindo boa parte da tela, e isso atrapalha a transmissão.
0: A Superintendência de Comunicação Digital esclareceu que os anúncios eram retransmissões irregulares e solicitou a remoção dos canais identificados.
2: E o interesse pelo futebol feminino não termina com o apito final.
1: Seria possível assistir às reprises ou aos vídeos das partidas pelo TV Brasil Play?
2: A gerência de transmídia explicou que a TV Brasil pode transmitir os jogos ao vivo, mas não possui direitos para disponibilizá-los posteriormente na plataforma.
0: À medida que o futebol feminino amplia sua visibilidade, crescem também as dúvidas sobre direitos de transmissão e o interesse de outros veículos em acompanhar a modalidade.
1: Gostaria de saber se existe autorização para retransmitir legalmente os jogos da Copa América Feminina exibidos pela TV Brasil.
0: O gabinete da presidência esclareceu que esse tipo de autorização deve ser solicitado diretamente à organizadora da competição, pois a TV Brasil possui direitos restritos à transmissão em televisão aberta.
2: Quando o assunto é programação esportiva, as manifestações revelam diferentes percepções sobre a cobertura do futebol feminino.
1: Eu gostava quando a emissora transmitia a Série B masculina. Acho que a mudança para o futebol feminino reduziu o interesse do público.
0: Em sentido diferente, outra manifestação destacou a cobertura da Copa América Feminina.
1: Quero parabenizar a equipe pela transmissão da Copa América Feminina. Espero que outras competições também possam ganhar espaço.
2: As duas manifestações foram encaminhadas à Diretoria de Conteúdo e Programação para o conhecimento e acompanhamento das diferentes percepções do público sobre a programação esportiva.
0: Essas manifestações tratam de conteúdos produzidos pelos veículos da Empresa Brasil de Comunicação, que acompanham a expansão do esporte e a preparação para a Copa do Mundo Feminina da FIFA Brasil 2027.
2: É essa escuta que chega à ouvidoria e ajuda a identificar oportunidades de aperfeiçoamento dos serviços oferecidos à sociedade.
0: O futebol reúne famílias, aproxima gerações e cria memórias. 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
2: 10h02. Muitíssimo obrigado, Raquel Ricardo, e para todos nós, uma excelente, chuvosa manhã de sexta-feira, 11 de setembro de 2026. Autora Vilani, agradeço a sua audiência. Seguimos juntos até as 14h. O Cavaleiro da Rosa, Opus 59, de Richard Strauss. Orquestra Sinfônica da Rádio Bávara. A regência de Laurie Marshall. É o que nós vamos ouvir a seguir.

O Cavaleiro da Rosa, opus 59, de Richard Strauss. Orquestra Sinfônica da Rádio Bávara, a regência de Lori Maggio. Rádio MEC, clássica e atual, 10h27. Ibéria, terceiro livro, El Baixin, El Poggio e Lavapiés, de Isaac Albéniz. Piano, Jean-François Reisser.

El Albaicín, El Pollo y el Lavapiés, tercer libro de Iberia, de Isaac Albéniz, con pianista Jean-François Heiser. Rádio MEC 10:46, fique agora com a Sinfonia número 8, em Sol Maior, Opus 88, de Antonín Dvořák. Filarmônica de Londres, Agência de Viacheslav Rostropovich.

0: Sinfonia número 8 em Sol Maior, Opus 88, de Antonín Dvořák, Filarmônica de Londres, a regência de Mstislav Rostropovich.
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0: Bom dia a todos, 11 horas e 28. Chegamos ao final do Manhã MEC FM com um concerto em Ré menor para violino e orquestra de Robert Schumann. Violino Gidon Kremer e a Orquestra Filarmonia. Regência de Ricardo Muti.

0: Esse foi o concerto em Ré menor para violino e orquestra de Robert Schumann, violino Gidon Kremer, Orquestra Filarmonia, regência de Ricardo Muti, encerrando Manhã Mac FM de hoje. Eu sou Tony Villani, agradeço a sua audiência e em instantes nós vamos interromper a nossa programação normal para propaganda política eleitoral gratuita. Eu volto ao meio-dia e 30. Até lá, então.
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13: Meio-dia e 31.
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13: Boa tarde a todos. O Concerto MEC dessa sexta-feira, 11 de setembro de 2026, destaca o compositor francês Adolphe Adam. Adam nasceu em Paris em 1803. Dele, nós vamos conversar com Gisela Suíde de Balé, com a Filarmonia Eslavônica, a regência de Henry Adolphe. Para todos, um bom concerto, Mackie.

0: Giselle, sui Chiribellè di Adolphe Adam, destaque no programa de hoje com a Filarmonia Eslavônica, Regência de Harry Adolf.
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0: Boa tarde a todos, meio-dia e 56, nós vamos encerrar o programa, essa homenagem a Adolphe Adam com O Holy Night, com o trio de Souza.

0: Holy Night de Adolphe Adam, destaque no programa de hoje, com o trio do Souza, encerrando o Concerto Mac de hoje. Agradeço a sua audiência, sou Tony Villani. Eu volto daqui a instantes com mais um Clássicos do Ouvinte. Eu aguardo por você, até já.
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4: Uma hora e cinco minutos.
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4: Muito boa tarde a todos e bem-vindos ao Clássicos do Ouvinte, sexta-feira, 11 de setembro de 2026. Sou Tony Villani, começamos o programa agora com um pedido de João Pedro, do Rio de Janeiro. João, você começa o programa com o seu pedido, a Sinfonia número 1 em Dó menor, Opus 68 de Brahms, Filarmônica de Nova York, regência de Leonard Bernstein.

0: Em Clássicos do Ouvinte pela Rádio MEC, tivemos a Sinfonia número 1 em Dó menor, opus 68 de Brahms. Filarmônica de Nova York, regência de Leonard Bernstein, pedido do ouvinte João Pedro, do Rio de Janeiro.
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0: Boa tarde a todos, 1h50 e o próximo pedido de Daniel Herculano, também no Rio de Janeiro. Daniel, vai o seu pedido, Clair de Lune, de Claude Debussy, com o violonista Nicolas de Souza Barros.

0: Clair de Lune, de Claude Debussy, com o violonista Nicolas de Souza Barros, pedido de Daniel Herculano, do Rio de Janeiro.
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0: Boa tarde a todos. 1h55, chegamos ao final do programa de hoje, com o pedido de Lúcia Helena Tavares, da Urca, no Rio de Janeiro. Lúcia, você termina o programa com o seu pedido, o Allegro do Concerto para a Trompa número 3, em Mi bemol maior, de Mozart, solista Youssef Falou e Orquestra Camerata Labassense, a direção de Kurt Hedel.

0: Esse foi o Allegro do Concerto para Trompo número 3 em Mi bemol maior de Mozart, solista Youssef Falou e Orquestra Camerata Labazzenses, a direção de Kurt Hedel. E aqui encerramos o Clássicos do Ouvinte de hoje. Agradeço quem acompanhou e mais ainda quem participou. Sou o Tony Villani, a gente volta a se encontrar a segunda-feira, às 10 da manhã. Continue ouvindo a programação da Rádio MEC na companhia de Rui Vasconcelos. Aproveite bem o seu final de semana e até lá.
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2h05, uma boa tarde para você, ouvinte da Rádio MEC Clássica e Atual. Boa tarde, Tony Villani, um bom final de semana, bom descanso. Eu sou Rui Vasconcelos e vamos juntos até às 5, com esta nova edição de Grandes Clássicos, desta sexta-feira, dia 11 de setembro de 2026. Lembrando que logo mais às 5 da tarde, mais uma edição do Sala de Concerto. Vamos iniciar esta edição de Grandes Clássicos ouvindo de Franz von Suppé, abertura A Dama de Espadas. Orquestra Filarmônica de Viena, regência de Zubin Mehta.

0: Com a regência de Zubin Mehta à frente da Orquestra Filarmônica de Viena, ouvimos de Franz von Suppé, abertura A Dama de Espadas. 2:14.
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0: Volkslied, canção popular sobre poema de Heinrich Heine, de Clara Schumann, com o barítono Boris Kovos e o pianista Helmut Deutsch.

0: Volkslied, canção popular sobre poema de Heinrich Heine, de Clara Schumann, com o barítono Boskovos e o pianista Helmut Deutsch.
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0: 2:17, seguindo Grandes Clássicos, vamos ouvir agora Bailado dos Flocos de Neve, de A Viagem à Lua, de Offenbach, com Le Musicien de Louvre e regência de Marc Minkowski.

0: Bailado de Flocos de Neve, de A Viagem à Lua, de Offenbach, Lemusicien de Louvre, regência de Mark Minkowski. 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
15: Seguindo Grandes Clássicos, vamos ouvir agora Duetos Opus 50 para violino e piano, de Théodore Gauvin. Violino Jean-Pierre Vallée, piano François-Joël Thiolière.

0: Duetos, Opus 50, para violino e piano, de Theodore Govin. Ao violino, Jean-Pierre Vallée, piano, Fran-Joël Thiolier.
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7: Três e dois, uma boa tarde para você, ouvinte da Rádio MEC. Vamos ouvir agora de Eduardo Lalo, concerto para violoncelo e orquestra em Ré menor. Solista Arton Oras, acompanhado pela Orquestra Sinfônica da Rádio da Finlândia e a regência de Jukka-Pekka Sarasti.

Concerto para violoncelo e orquestra em Ré menor, de Édouard Laloux. Solista Arto Norans, acompanhado pela Orquestra Sinfônica da Rádio da Finlândia, sob a regência de Jukka-Pekka Sarasti. 3

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16: Três e trinta e quatro, vamos ouvir agora Vicerrá. Poema sinfônico do ciclo A Minha Pátria, de Smetana. Orquestra Filarmônica de Israel, regência de Zubin Mehta.

0: Vi Serra, poema sinfônico do ciclo A Minha Pátria de Smetana, Orquestra Filarmônica de Israel, regência de Zubin Mehta.
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0: Dois prelúdios em si menor e em sol sustenido menor, de Rachmaninoff, com o pianista Nelson Freire.

0: Dois prelúdios em si menor e em sol sustenido menor de Rachmaninoff, com o pianista Nelson Freire.
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3: Intérpretes brasileiros. Cristina Ortiz.
4: A pianista baiana Cristina Ortiz começou a tocar piano aos 2 anos de idade e aos 8 iniciou seus estudos no Conservatório Brasileiro de Música. Já aos 11, ela interpretava um repertório de peso no Teatro Municipal do Rio, sob a regência de Eleazar de Carvalho.

pianista continuou seus estudos na capital francesa com Magda Tagliaferro. Após terminar os estudos, ganhou o primeiro prêmio do terceiro concurso internacional de piano Van Cliburgh, em 1969, e continuou se aprimorando com Rudolf Serkin na Filadélfia, no Curtis Institute of Music.

Cristina Ortiz atuou como solista nas mais importantes orquestras do mundo. A pianista realizou gravações de concertos de alguns dos maiores mestres da música clássica, como Dmitri Shostakovich, Mozart e Heitor Villa-Lobos.

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7: Quatro e dois, seguindo Grandes Clássicos, vamos ouvir agora, de Antonín Dvořák, Sonatina em Sol Maior para Violino e Piano, Opus 100. Ao violino, Gil Charan, e o piano de Orly Charan.

0: Sonatina em Sol Maior para violino e piano, Opus 100 de Dvorak, com o violinista Gil Charan e o pianista Orly Charan.
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0: 4:20, vamos ouvir agora de Vaughan Williams, Suite de Canções Folclóricas Inglesas, Orquestra Boston Pops, regência de Arthur Fiedler.

0: Suíte de canções folclóricas inglesas de Vaughan Williams com a orquestra Boston Pops e a regência de Arthur Fiedler.
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4h36, seguindo grandes clássicos, vamos ouvir agora o Concerto sobre Motivos da Ópera Favorita, de Antônio Pascoli, oboé Burkhard Glätzner, com orquestra.

Concerto sobre motivos da ópera favorita de Pasquali. Oboé Burkhard Glätzner, com Orquestra Sinfônica Berlinense e regência de Klaus-Peter Flor. 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Agora vamos à última peça de grandes clássicos de hoje. Dois Romances, Opus 7, de Henrique Oswald, com o pianista Brás Veloso.

0: Dois romances, Opus 7, de Henrique Oswald, com o pianista Brás Veloso. E assim finalizamos a edição de hoje de Grandes Clássicos, que volta amanhã, a partir de 14h. Fiquem agora com mais uma edição do Sala de Concerto. Muito obrigado pela sua audiência. Eu volto amanhã, a partir das 7h. Até lá.
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3: Não quero mais que o rei de Tiro venha apanhar meus pavões pro bem-amado. E nem marfim, nem preciosa lenha, nem flor azul, nem papião dourado. Não consinto que viole a minha brenha carregando as riquezas do Eldorado. Não quero mais que o rei de Tiro venha apanhar meus pavões pro idolatrado. Pavões de Ofir não mais irão nos barcos para além da Hespéria e dos fenícios marcos. Se Salomão, o amado de Elohim, quer papagaio, araras e saguim, que os vá buscar no Surinã, nos charcos, e não nos campos de Tassimirim.
1: De Sossígenes Costa, A Zanga do Rei de Ofir, por Antônio Cícero. 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
11: Muito boa tarde a todos, em especial aos ouvintes da Rádio MEC e a todos aqui presentes no Teatro Levino de Alcântara da Escola de Música de Brasília para acompanhar o programa Sala de Concerto. Eu sou o Pedro Pontes e hoje o Sala de Concerto apresenta a ópera Vênus e Adonis. O espetáculo é uma montagem do Conosco Coletivo de Criadores. A direção traz à cena esta antiga ópera inglesa de mais de 300 anos. Longe de ser uma mera celebração da realeza, a peça funciona como uma crítica política velada ao rei Charles II. Com o subtítulo A Mask for the Entertainment of a King, um interlúdio para entretenimento de um rei, a ópera utiliza a mitologia e a alegoria da caça para satirizar os costumes da corte e as aventuras amorosas do monarca. Para esta montagem, em Brasília, o Conosco Coletivo de Criadores, formado por Cecília Prilliano, André Vidal e Mônica Monteiro, reuniu um time de peso. A direção musical é assinada por Cecília Prilliano e André Vidal, que também atuam como instrumentistas, enquanto a regência fica a cargo de Davi Castelo. A concepção moderna da obra mescla música renascentista com o olhar do homem do século XXI. Nós vamos conversar agora com os diretores Cecília Prilliano e André Vidal. Muito bem, conte-nos tudo, mas por partes. Eu estou vendo a Cecília aqui apontar para o André Vidal, mas como eu sou um cavalheiro, ladies first, primeiras damas. Muito bem, Cecília, como vocês decidiram o formato e a montagem da ópera Vênus e Adonis?
12: Para ser fiel à partitura, nós selecionamos os músicos da orquestra. O André fez a seleção dos cantores. E uma visão do coletivo Conosco é que a gente traga uma música que foi escrita há 300 anos atrás com uma concepção de cena e de montagem do século XXI.
11: André Vidal, como é que foi o processo seletivo dos solistas, composto por Joyce Moreira, que é soprano, né, como Vênus, Gustavo Freccia, barítono, como Adonis, e Isabel Quintela, soprano, como Cupido?
13: Então, na primeira montagem que nós fizemos dessa ópera, em 2019, a gente tinha quase os mesmos três solistas, né? A Joyce já fez a Vênus na primeira montagem, o Gustavo também fez o Adonis. E nós tínhamos uma outra cantora, a Mônica Simões, que fez o Cupido na primeira montagem. A seleção das vozes, ela é feita muito baseado na sensibilidade que a gente entende, né? Que a gente sabe que esses cantores têm para conseguir interpretar a música desse período, da forma como música antiga precisa, né? De certos códigos, de certas formas de usar a voz, de certas musicalidades, que é sempre mais fácil quando você tem um cantor que já conhece, que já está familiarizado com essa linguagem, né? Com esse vocabulário. Então, foi por aí que a gente escolheu, né? Quem são os cantores.
11: Cecília, mais uma pergunta para você. Quantas pessoas no palco?
12: Nós temos 19 músicos no total no palco, são 8 músicos na orquestra e os 11 cantores.
11: Quais os instrumentos?
12: Nessa montagem nós utilizamos o cravo, a teorba e uma viola da gamba baixo, que fazem a linha do baixo contínuo. E nós temos 2 violinos, o primeiro e o segundo violino. Temos uma viola da gamba tenor fazendo a parte da viola e 2 flautas doce, que eles se revezam do decorrer da música em tamanhos diferentes de flauta, utilizando flauta soprano, flauta contralto.
11: Muito bem, André. Para

0: nós darmos continuidade aqui, começarmos já o concerto propriamente dito, me diga uma coisa, como é que essa ópera ela se desenvolve ao longo desses 45 a 60 minutos e quais são os principais movimentos, os principais momentos desta ópera?
1: Bom, a ópera ela tem um prólogo, né, que é uma espécie de realmente introdução, que não tem exatamente uma relação com a história principal, né? É um prólogo em que Cupido e os pastores estão celebrando o começo da primavera e depois começa a história propriamente dita, que é a história do caso de amor entre a Vênus e o Adonis, que é um caso de amor que está meio que condenado, né, à tragédia desde o início, quando a Vênus incentiva o Adonis a sair para caçar um javali, que é um javali que estava destruindo todos os cães dos caçadores e causando problemas, né, na região, e no fim das contas realmente o Adonis ele é ferido por esse javali e morre, né? Então basicamente é isso a história central, né, da ópera, né? Começa com um idílio amoroso da Vênus e do Adonis, depois a saída do Adonis para caçar e depois o retorno dele já mortalmente ferido.
0: Respirem fundo, abrem-se as cortinas e vamos acompanhar e conhecer agora a ópera Vênus e Adonis.

Este é o Sala de Concerto apresentando a ópera inglesa Vênus e Adonis, direto da Escola de Música de Brasília. E você, ouvinte, pode participar aqui conosco. Mande sua mensagem, sugestões, críticas, elogios, perguntas e comentários para o nosso WhatsApp. O código é 21 Rio de Janeiro e o telefone 99710-0537. Eu vou repetir para vocês. Código 21 Rio de Janeiro, telefone 99710-0537. Você, ouvinte, é mais do que importante, é fundamental. Obrigado pela companhia, pela audiência.

0: para nós encerrarmos, Cecília, como o público pode continuar acompanhando o trabalho do grupo e saber das próximas apresentações?
1: Através das redes sociais, né? Então, o Coletivo Conosco tem um Instagram, tem um Facebook e o tempo todo a gente tenta manter ele atualizado com nossas montagens, nossas produções, nossos trabalhos. Nosso Instagram é @conoscocoletivo.
0: Nós estamos chegando ao final do Sala de Concerto. Tivemos hoje o privilégio de conhecer a ópera Vênus e Adonis, um espetáculo com formato e montagem do Conosco Coletivo de Criadores. Agradeço a todos vocês, elencos, solistas e instrumentistas, pela atenção com nossos ouvintes e ao público aqui presente no Teatro Levino de Alcântara da Escola de Música de Brasília, onde este programa foi gravado. A Escola de Música de Brasília é uma instituição que representa a cultura, a música clássica universal, popular e instrumental brasileira aqui em Brasília. Nosso muito obrigado pela parceria. O Sala de Concerto teve apresentação e produção de Pedro Pontes, coordenação de rádio de Sueli Santana, trabalhos técnicos de Paulo Meirelles, Fábio Garcia e do professor Afrânio Pereira, coordenação técnica de Erivaldo Santos e Rafael Souza e sonoplastia de Jailton Sodré. Muito obrigado pela atenção, pela audiência e até o próximo Sala de Concerto.
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4: Seis horas.

Olá, amigos, muito boa noite. Está no ar o Antena MEC, seu programa cultural de fim de tarde. Numa rede formada pelas rádios MEC FM, AM do Rio de Janeiro, Brasília e Belo Horizonte, FM Cultura de Porto Alegre e Educativa FM de Fortaleza. Eu sou o Sidney Ferreira e você encontra aqui o melhor do jazz e do instrumental, além de entrevistas e dicas sobre o que de mais relevante acontece na vida cultural da sua região e de todo o país. Iniciamos ao som de Chovendo na Roseira, música de Tom Jobim, na interpretação de Davi Ganck.

0: Ouvimos Odeon, composição de Ernesto Nazaré, na performance de Maria Inês Guimarães, Aline Swatt, Sidney Barreto, Christian Paoli e Harry Swift.
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0: 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Até este domingo, dia 13 de setembro, intérpretes e compositores poderão enviar músicas inéditas nas categorias música clássica, instrumental e para a infância. 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Você ouve agora na Antena MEC Chacareira, composição e interpretação de Amandu Costa.

0: Ouvimos Fazenda Cachoeira, composição e interpretação de Weber Lopes.
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0: Em Porto Alegre, neste sábado e domingo, dias 12 e 13 de setembro, a Orquestra Sinfônica de Porto Alegre apresenta a Missa de Requiem, de Verdi. A obra ganha força com as vozes dos coros sinfônicos da OSPA, da PUC Gaúcha e de um quarteto solista, formado por Monserrat Maldonado, Luciana Balbueno, Lázulo Bonilha e Lício Bruno. A regência ficará a cargo de Manfredo Schmidt. Em ambos os dias, o concerto terá início às 5 da tarde e será realizado na Casa da OSPA, que fica na Avenida Borges de Medeiros, 1501, no bairro Praia de Belas, em Porto Alegre. Os ingressos podem ser obtidos pela plataforma Simpla. Você ouve agora no Antena MEC Evanescente, composição e interpretação de André Memari.

0: Ouvimos Zé Maria no Choro, composição de Beline Andrade, na interpretação de Maurílio Nunes.
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0: Aproveito para agradecer a você que nos acompanha pela Rádio MEC no Rio de Janeiro, Brasília e Belo Horizonte, bem como pela FM Cultura de Porto Alegre e pela Educativa FM de Fortaleza. E também a você que nos ouve no aplicativo Rádios EBC ou ainda pelo site radios.ebc.com.br. Muito bom mesmo poder contar com sua companhia aqui na Antena MEC, viu?
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Você está ouvindo Louro, composição de Egberto Gismonti na interpretação do trio Madeira Brasil. A seguir, quem nos ouve em Brasília terá as dicas e informações culturais locais com Pedro Pontes, enquanto eu sigo com as demais regiões após um breve intervalo. Até já!

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0: Os admiradores da música clássica brasileira têm à sua disposição um novo registro dedicado aos mestres do gênero. O álbum Diorama Brasil, gravado pela aclamada pianista norte-americana Hyde Louise Williams, em parceria com o pianista brasileiro Ney Fialco, já está disponível nas plataformas digitais de música, apresentando um conjunto de peças fundamentais do repertório para piano solo de compositores brasileiros. Entre os celebrados estão gigantes como Francisco Mione, Guerra Peixe e Radamés Inátaly. E para contar todos os detalhes a respeito dessa tão relevante iniciativa, nós temos a honra de receber no Antena MEC hoje o pianista e professor Ney Fialco. Ney, boa noite, seja muito bem-vindo ao Antena MEC.
1: Boa noite Sidney e ouvintes da Rádio MEC.
0: Ney, como é que aconteceu esse encontro musical entre você e a pianista norte-americana Hyde Louise Williams?
1: Nós já nos conhecíamos desde a década de 90, quando fomos alunos da mesma classe de piano da professora Anne Shine na Johns Hopkins University. E de lá, Hyde seguiu uma carreira também de docente e artista nos Estados Unidos, com muitos trabalhos divulgando a música norte-americana. E eu aqui no Brasil fazendo a mesma coisa. Um artista ligado à Universidade Federal do Rio Grande do Sul e contribuindo para a gravação de música brasileira. Aí, esse interesse pela música brasileira vem de longe, justamente dessa época de 1990, quando eu levei muitas coisas do Camargo Guarnieri para lá, para o meu doutorado.
0: Uhum.
1: E ela se encantou com a música brasileira e sempre teve essa ideia de incluir a música latino-americana na sua coleção. E aí, dessa forma, nasceu esse projeto lá, Florida State University, que é a universidade dela, de gravarmos juntos um álbum que na parte física ficou duplo, né, de tanta Sim. música que tem, são 130 minutos.
0: Uau!
1: E duas obras que foram compostas especialmente para o álbum, para o projeto, uma do André Memari, uma uhum. suíte, e outra suíte do Wagner Cunha, mostrando diferentes janelas, né, das tendências do piano contemporâneo no Brasil. O disco não tem uma intenção de ser uma coletânea, né, histórica, né, sobre o piano no Brasil, porque nós teríamos que fazer uma biblioteca inteira, né, de
0: sim,
1: discos.
0: Sim. Mas dá um panorama
1: pelo gosto.
0: Bem importante.
1: Um panorama. Né? Que inclusive é até a ideia do nome, né? A gente precisava de um nome que coubesse tanto em inglês quanto em português, e a palavra diorama é um conjunto de imagens, né, que refletem um lugar. Né? Então surgiu essa ideia de usar esse Diorama Brasil, né, e assim foi batizado o álbum.
0: Sim. Bom, falando especificamente do repertório, você já nos deu esse diorama, esse panorama desse álbum maravilhoso. Agora, o projeto traz nomes importantíssimos, já consagrados, da nossa música, Guerra Peixe, Inátaly, Francisco Mione. E dos contemporâneos, a gente tem também o nosso querido André Memari. E tem mais um outro compositor contemporâneo que tem uma peça que foi especialmente gravada e produzida para esse álbum, não é, Ney?
1: Isso, o Wagner Cunha. Então, Wagner Cunha e André Memari são os compositores vivos do projeto.
0: Sim.
1: Os outros são os compositores consagrados do passado. Mas eu preciso dizer que quando a gente fala consagrados, a gente pensa que esses compositores são muito divulgados, mas eles não são.
0: É verdade.
1: Muita gente não conhece esse repertório. E, por exemplo, nós estamos trazendo à tona aqui duas sonatas do Cláudio Santoro, que é um compositor de suma importância na história da música brasileira e muito pouco divulgada a música dele. Claro, tem o filho, o Alessandro Santoro, que fez agora recentemente, lançou, acho que o ano passado, né, um CD um disco completo com as sonatas. Mas essas obras, elas precisam ser, assim como os prelúdios de Bach, o Cravo Bem Temperado, ou os prelúdios de Chopin, estudos, etc., merecem inúmeras gravações de vários pianistas brasileiros, estrangeiros. É uma música que tem que estar figurando entre as principais contribuições ao piano no século XX, que a gente está, digamos assim, trazendo essencialmente música ainda do século XX, né? Com essas duas

0: audições, e vão representar também uma bela contribuição ao repertório de Quatro Mãos, né? Porque o pessoal também procura obras brasileiras para Quatro Mãos, então agora ganhamos de presente, né, nesse projeto.
1: Perfeito.
0: E eu tenho dito que não é por, a gente não tem que prestigiar porque é brasileira a música, essa música. A gente vai prestigiar porque essa música é muito boa e é brasileira.
1: Sim, sim, é verdade. Você e Heidi, inclusive, apresentam este repertório ao vivo no próximo domingo, agora, já dia 13 de setembro. Gostaria que você nos contasse mais detalhes dessa apresentação.
0: Sim, nós temos essa apresentação no Centro da Música, no Rio de Janeiro, na Tijuca, no dia 13, e às 11 horas da manhã. Começa a turnê aqui por Porto Alegre, de onde eu estou falando, no momento. A gente vai fazer o início da turnê por aqui, passa pelo Rio, depois vamos a Belo Horizonte, na sede do Conservatório da UFMG, depois São Paulo, no Teatro da Unesp, e depois ainda encerramos essa pequena turnê por Teresópolis.
1: E para acompanhar o trabalho, tanto o seu como o de Heidi, como é que o nosso ouvinte faz? Você está nas redes sociais, tem canal no YouTube, site Neyfi Álcool, e os dela você
0: o
1: também
0: melhor,
1: sabe?
0: Sim, o melhor seria para esse, nesse álbum, é colocar Diorama Brasil.
1: Ah, perfeito.
0: E o nome da gravadora, Albany Records.
1: Perfeito.
0: Porque eles fizeram no site uma sessão específica com as notas de programa, né, os comentários escritos pelo pianista André Goldberg, na versão em inglês e português, com os dados biográficos. Então, é algo que se soma às plataformas digitais que normalmente não têm espaço, né, para as coisas escritas, e essas obras merecem esses comentários.
1: Perfeito, sem dúvida.
0: Então, lá nesse site se acessa os dados sobre o álbum, e aí, claro, tem as janelas para as plataformas digitais específicas, várias delas lá.
1: Perfeito. Neyfi Álcool, agradeço muito sua participação aqui no Antena MEC, um prazer enorme recebê-lo, e o público carioca convidadíssimo, portanto, para assisti-lo ao lado da pianista Heidi Louise Williams, no Centro da Música Carioca Arthur da Távola, às 11 horas, lá na Tijuca, domingo, não é isso, Ney?
0: Isso, esperamos vocês lá.
1: Maravilha, um grande abraço, Ney.
0: Grande abraço, muito obrigado pelo espaço, foi um prazer.
1: Nós acabamos de conversar com o professor da Universidade Federal do Rio Grande do Sul e pianista Neyfi Álcool, que acaba de lançar o álbum Diorama Brasil, em parceria com a também pianista Heidi Louise Williams, já disponível nas plataformas digitais de música. E não deixe de assistir a esta importante apresentação de Neyfi Álcool com a pianista Heidi Louise Williams no Centro da Música Carioca Arthur da Távola, domingo, às 11 horas. Ingressos à venda pela plataforma Simpla.

Você está ouvindo Ernesto Nazaré, composição de Radamés Inátali, na interpretação de Rafael Rabelo. Este bloco de dicas e informações culturais termina aqui. Em instantes, voltaremos a ficar em rede no Antena MEC.

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1: Muito bem, eu sou Sidney Ferreira e voltamos em rede com o Antena MEC. Continuando com o melhor do jazz e do instrumental, você ouve Sonho Meu, composição de Dona Ivone Lara e Délcio Carvalho, na performance de Leandro Braga.

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1: Na capital mineira, neste sábado, dia 12 de setembro, o Café com Letras oferece um encontro entre a história do Clube da Esquina e a excelência da música vocal de nosso país. No palco, Marilton Borges, cantor, pianista, compositor e um dos nomes fundamentais na origem do Clube da Esquina, se une ao Clube da Bossa Nova, quarteto vocal local, reconhecido pela sofisticação de seus arranjos e interpretações. O show começa às 1h30 da tarde, com cobrança de couvert artístico no local. E o Café com Letras fica na rua Antônio de Albuquerque, 781, no bairro da Savassi, em Belo Horizonte. E o Antena MEC fica por aqui, mas você já está convidado para o nosso próximo encontro na segunda-feira que vem, às 18h. Eu sou o Sidney Ferreira e o Antena MEC é uma realização da Rádio MEC. Terminamos ao som do medley de Menina da Ladeira, música de João Só e André de Sapato Novo, composição de André Vitor Correia, na interpretação de Canhoto da Paraíba. Agradeço por sua companhia, continue conosco, uma boa noite e um excelente final de semana para você.

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3: Em Brasília, 19 horas.
4: 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As notícias do governo federal que movimentaram o país no dia de hoje.
5: Olá, boa noite.
3: Boa noite para você que nos acompanha em todo o país.
5: Sexta-feira, 11 de setembro de 2026.
3: Vamos ao destaque do dia.
5: Inflação de agosto fica negativa em 0,32%, segundo o IBGE.
3: Redução do índice foi impulsionada por setores de habitação, transportes, alimentação e bebidas.
5: Conab aponta queda de valor de produtos da cesta básica, Graziele Bezerra.
6: Os maiores descontos ficaram com a batata inglesa, cenoura, cebola, tomate, ovo de galinha e café moído.
3: Dia do Cerrado.
5: Dados do DETER mostram queda de 19% do desmatamento no mês de agosto em relação ao mesmo período do ano passado.
3: E o levantamento aponta que 51% do Cerrado é considerado prioritário para a segurança hídrica do Brasil. Gabriela Noronha. E educação.
5: Estudantes do ensino médio têm até 15 de setembro para se inscrever na Olimpíada Nacional de Empreendedorismo. Natália Koslick.
7: A competição começa no dia 18 de setembro com uma prova online. As questões envolvem raciocínio lógico, inovação e empreendedorismo com situações do cotidiano.
3: Hoje na apresentação da Voz do Brasil, eu, Mariana Jungmann e Nazi Brum.
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3: A pesquisa mensal do IBGE, divulgada hoje, mostrou uma queda de 0,32% na inflação oficial do país no mês de agosto.
5: Impactaram o resultado descontos na conta de luz, nas passagens aéreas, nos preços de combustíveis e de alimentos.
6: O Índice Nacional de Preços ao Consumidor Amplo, que mede a inflação oficial do país, teve queda de 0,32% em agosto. O valor ficou 0,39 ponto percentual abaixo do registrado em julho. Os grupos que exerceram maior impacto sobre o resultado foram habitação, transportes, alimentação e bebidas e comunicação. Em relação à habitação, Fernando Gonçalves, gerente IPCA, explica que um fator que influenciou foram os descontos na conta de energia elétrica.
8: Aquele registrado no grupo habitação veio da contribuição de menos 0,33 pontos percentual da energia elétrica residencial, que recuou 7,63% no mês, em decorrência da incorporação do bônus Itaipu, creditado nas faturas emitidas no mês de agosto.
6: O preço dos alimentos também recuou em agosto. Os maiores descontos ficaram com a batata inglesa, cenoura, cebola, tomate, ovo de galinha e café moído. A tendência de queda foi confirmada por um levantamento realizado em parceria com a Conab, Companhia Nacional de Abastecimento. De acordo com a diretora de Política Agrícola e Informação da companhia, Nayara Andreoli Bittencourt, a queda no preço desses itens influencia o valor da cesta básica no país.
9: O custo da cesta básica caiu em 25 das 27 capitais pesquisadas pela Conab e alguns alimentos importantes na mesa dos brasileiros contribuíram para

0: para esse resultado. O café e o tomate tiveram queda em 23 capitais, o feijão carioca ficou mais barato em 19 e o açúcar em 16 capitais. Boa parte desses alimentos tem a queda relacionada ao aumento da oferta e ao avanço das safras desses produtos.
1: Pão francês e óleo de soja, por outro lado, registraram variações acima de 2%, de acordo com o levantamento da Conab. Os preços mais altos são explicados pelo aumento da demanda global por esses itens, além dos possíveis efeitos climáticos do El Niño sobre a safra 2026-2027. Reportagem Graziele Bezerra.
2: No dia do Cerrado, foram divulgados novos dados sobre o desmatamento.
3: A perda de vegetação nativa recuou 19% em agosto, segundo os alertas em tempo real do DETER.
2: Também foi assinada a portaria que identifica as áreas prioritárias do Cerrado para a segurança hídrica.
4: Segundo o maior bioma do Brasil, o Cerrado ocupa um quarto do território nacional e é a savana mais rica do mundo em biodiversidade. Situado sobretudo no Planalto Central, também tem papel fundamental na disponibilidade de água no país, como explica Humberto Lúcio Lima, diretor-presidente do Instituto Arvoredo, que atua na preservação do Cerrado.
5: É o bioma conhecido como Caixa d'Água do Brasil, por possuir 3 aquíferos, abastecer 8 das 12 bacias hidrográficas que nós temos e ter mais de 131 mil nascentes. Então é um bioma extremamente importante, não só para as mudanças climáticas, também como para a água potável no Brasil.
4: E um novo levantamento divulgado pelo governo federal mostrou que 51% de todo o território do Cerrado é considerado prioritário para a segurança hídrica do Brasil. Com base nisso, foi assinada uma portaria que cria um sistema de áreas prioritárias de recarga hídrica no Cerrado. Os dados das principais áreas estarão disponíveis para gestores, pesquisadores e população em geral. A medida visa identificar e proteger regiões estratégicas para manutenção dos recursos hídricos, como comentou o ministro do Meio Ambiente e Mudança do Clima, João Paulo Capobianco.
6: São vários estudos mostrando a redução da vazão nos principais rios do Cerrado. Esse dado das áreas prioritárias para recarga hídrica é algo absolutamente fundamental. Quando você apresenta com base sólida em dados científicos, as áreas prioritárias, isso permite você organizar melhor os seus investimentos. É claro que todas são importantes, mas se nós temos recursos ainda não tão abundantes como gostaríamos, nós precisamos começar pelas áreas prioritárias.
4: Também nesta sexta-feira foram divulgados novos dados sobre o desmatamento no Brasil. Segundo informações do sistema DETER, Sistema de Detecção de Desmatamento em Tempo Real, do Instituto Nacional de Pesquisas Espaciais, os alertas de desmatamento no Cerrado caíram 19% em agosto, na comparação com o mesmo mês de 2025. A perda de vegetação nativa somou 238 quilômetros quadrados. Reportagem Gabriela Noronha.
3: O Ministério da Saúde confirmou 3 casos de sarampo em Tabatinga, no Amazonas.
2: Outros 2 foram confirmados em São Paulo, que já soma 32 pacientes esse ano.
3: O Brasil é considerado livre do vírus desde 2024, mas ainda registra casos esporádicos.
2: A vacinação é a principal forma de evitar a transmissão da doença. O imunizante é oferecido gratuitamente pelo SUS.
7: Após a confirmação nesta semana de 3 casos de sarampo no estado do Amazonas, o Ministério da Saúde intensificou as ações de vigilância na região. Os esforços são para interromper possíveis cadeias de transmissão do vírus. Os casos foram confirmados em Tabatinga, na fronteira entre Brasil, Colômbia e Peru. Os episódios ocorreram em pessoas que vieram da cidade de Alto Monte, no Peru, sem histórico de vacinação contra o sarampo. Além do Amazonas, o Ministério da Saúde mantém alerta para São Paulo, que registrou 32 casos este ano, 2 pacientes confirmados esta semana. Medidas de vigilância sanitária e vacinação estão sendo tomadas e não há registro de circulação do vírus para além das cidades de Guarulhos, São Bernardo do Campo e a capital paulista, que registra 29 dos 32 casos. O Brasil é certificado como livre do vírus desde 2024, mas ainda registra casos esporádicos, principalmente relacionados à importação do vírus de outros países. O sarampo já foi uma das principais causas de mortalidade infantil em todo o mundo. A transmissão ocorre pelas vias aéreas, ao tossir, espirrar, falar ou respirar.

0: A doença possui alto nível de contágio. Quando a pessoa é infectada, ela pode transmitir o vírus para 90% das pessoas próximas que não estejam imunes. A vacinação é a principal forma de evitar novos casos. Os imunizantes são oferecidos gratuitamente pelo SUS e integram o calendário nacional de vacinação para pessoas de 12 meses a 59 anos. Há duas vacinas disponíveis no SUS para a proteção contra a doença: a tríplice viral, que protege contra sarampo, cachumba e rubéola, e a tetraviral, que além dessas três, imuniza também contra a varicela. Edinaldo Júnior para a Voz do Brasil.
1: O PrevBarco, uma espécie de agência flutuante do INSS, leva serviços e informações de previdência social a comunidades isoladas do país.
2: Em setembro, a embarcação vai iniciar uma nova operação no Amapá.
1: Entre 28 de setembro e 9 de outubro, atenderá comunidades do arquipélago do Bailique. Depois segue para o município de Cutias, onde permanece até 23 de outubro.
2: Mas, antes de seguir para o Amapá, o PrevBarco estará em Chaves, no arquipélago do Marajó, no Pará, de 14 a 25 de setembro.
1: Não é necessário realizar agendamento prévio. O atendimento ocorre por ordem de chegada durante a permanência da embarcação em cada localidade.
2: Estudantes do ensino médio de todo o Brasil têm até 15 de setembro para se inscrever na primeira edição nacional da Olimpíada Nacional de Empreendedorismo.
1: O evento é individual e gratuito.
2: E os finalistas vão participar de uma imersão em empresas parceiras do projeto.
3: A competição começa no dia 18 de setembro com uma prova online de caráter diagnóstico. As questões envolvem raciocínio lógico, inovação e empreendedorismo com situações do cotidiano. Os 100 mil estudantes com melhor desempenho avançam para a segunda fase, marcada para 9 de outubro. Nessa etapa, a prova será dissertativa e os estudantes deverão desenvolver propostas de soluções e modelos de negócios. Os 100 melhores colocados no ranking nacional serão selecionados para a fase final. O secretário nacional de Inclusão Socioprodutiva, MEIS e Cooperativismo, do Ministério do Empreendedorismo, da Microempresa e da Empresa de Pequeno Porte, Danilo Cabral, disse que os finalistas participam de um curso intensivo de curta duração voltado ao aprimoramento dos projetos, desenvolvimento de produtos e elaboração de planos de negócio.
4: É linkar aqueles que estão na escola, que precisam identificar essa vocação, qualificar, formar para poder empreender, com esse mundo do trabalho. É o papel do ensino médio, é formar para a cidadania e formar para o mundo do trabalho. Essa imersão vai durar 3 dias, onde aí sim os alunos já terão que apresentar um produto, um plano de negócio, e disso sairá 27 finalistas.
3: Além das provas, a programação prevê atividades de formação para estudantes, professores e escolas participantes. A etapa nacional será realizada em Brasília no dia 10 de dezembro. As inscrições são gratuitas e podem ser feitas pela internet até 15 de setembro. O endereço é one.ufma.br. Com locução de Natália Koslick, reportagem Pablo Mundim.
1: O uso da biometria digital ou um reconhecimento facial já faz parte da vida das pessoas hoje em dia.
2: Seja para fazer uma transação bancária ou para acessar o gov.br, por exemplo, esse tipo de procedimento agiliza o acesso a serviços e informações, protegendo os dados dos usuários.
1: Vamos saber como esses dados são armazenados e que cuidados extras podem ser tomados no ambiente digital.
5: Fazer uma selfie, aquela foto de si mesmo, virou rotina não só para as redes sociais. Também é com ela que é possível acessar portarias de prédios, desbloquear o celular, abrir aplicativos bancários ou entrar no portal gov.br, por exemplo. A biometria facial e a digital, aquela que lê as impressões digitais, estão presentes no dia a dia do cidadão. A tecnologia confirma a identidade do usuário em segundos e cria uma camada extra de proteção. Laerte Peota de Melo, professor da Universidade de Brasília e especialista em cibersegurança, explica que há diferenças nos sistemas biométricos de acordo com a finalidade.
6: Tanto os bancos quanto sistemas assim, que a gente chama de sistemas críticos, eles tem um sistema biométrico muito mais eficiente. Ele é diferente do que a gente usa no celular, no nosso dia a dia. A biometria que você usa no celular é para acessar os seus dados que estão no seu aparelho. Então, são sistemas bem diferentes.
5: A biometria digital analisa os padrões únicos dos dedos das mãos. Já o reconhecimento facial mapeia pontos e contornos do rosto, como a distância entre os olhos e o formato do queixo. No Brasil, a biometria é classificada como dado pessoal sensível pela Lei Geral de Proteção de Dados. As empresas são obrigadas a explicar o motivo da coleta, armazenar os dados de forma segura e excluí-los quando não forem mais necessários. Gustavo Henrique de Souto Silva, subsecretário de Planejamento e Tecnologia da Informação do Ministério das Comunicações, explica que essas informações são protegidas.
7: Quando a gente fala de segurança e as pessoas têm esse medo daquele dado vazar, é que esses dados, eles são muito bem protegidos, são criptografados. E assim, não é qualquer pessoa ou empresa que tem acesso a isso. E esses dados não é disponível, acessível de forma indiscriminada. Então, eles têm um controle de acesso.
5: E alguns procedimentos simples podem ajudar a proteger a identidade e os dados sensíveis no ambiente digital, como ativar a verificação em duas etapas em suas contas, usar um gerenciador de senhas para armazenar os dados e proteger o chip do seu celular nas configurações do telefone. Reportagem Luciana Colares de Holanda.
2: A identificação biométrica virou política nacional pelo Ministério de Portos e Aeroportos. O objetivo é modernizar o controle de acesso e ampliar a segurança nos sistemas de transporte do país.
1: A iniciativa padroniza o uso de tecnologias como reconhecimento facial e digital em aeroportos, portos, instalações portuárias e hidrovias.
2: E a biometria deixa o sistema nos aeroportos mais moderno, mas tem coisas que só dependem do ser humano para a viagem ser mais tranquila, como disciplina e educação.
1: Tumultos, brigas ou até mesmo piadinhas fora de hora em aeroportos ou aviões podem causar um verdadeiro transtorno para muitas pessoas, como atrasos de voos e até pousos de emergência.
2: Agora, os passageiros que não respeitarem as regras serão penalizados com multas altas e podem chegar a ficar proibidos de viajar por até um ano.
1: E para alertar os viajantes sobre essas mudanças, o Ministério de Portos e Aeroportos lançou a campanha Parece Exagero, é Segurança.
8: O passageiro indisciplinado é aquele que comete atos que violam e comprometem a segurança, a tranquilidade e a dignidade de outras pessoas. O analista de marketing João Gabriel Palhão conta que já presenciou um desses atos que provocou atrasos e estresse nos passageiros.
9: Vindo aqui para Brasília mesmo, presenciei isso com um caso de notebook. Desde o início do voo, a comissária já avisou para que ela passasse perto, o cara tirava, mas sempre voltava. Então foi o voo inteiro dando trabalho.
8: A campanha Parece Exagero, mas é Segurança foi motivada pelo aumento de episódios envolvendo passageiros indisciplinados a bordo das aeronaves e nos aeroportos do país. Segundo o Ministério de Portos e Aeroportos, o Brasil registrou 881 casos de indisciplina no transporte aéreo entre janeiro e junho de 2026. Desse total, 154 episódios poderiam comprometer de forma grave a segurança operacional. A assistente social Maria Bezerra afirma que essas atitudes prejudicam muitas pessoas.
10: A gente pode perceber em vários voos problemas com um ou outro passageiro, ou uma ou outra também, que pensam que o umbigo dela fala por todo mundo, não é? Então eu acho que é bastante interessante a gente pensar que um voo com mais de 100 pessoas, além de mim, todos têm direito. E uma pessoa não pode impedir o bem-estar das demais.
8: Além da campanha, a ANAC, Agência Nacional de Aviação Civil, definiu um conjunto de medidas para enfrentar situações que possam comprometer a segurança e o funcionamento congestionamento das operações aéreas por causa de passageiros indisciplinados. Entre as punições estão a aplicação de multas, além de ter o direito de viajar suspenso por um ano. Como explica o superintendente de infraestrutura aeroportuária da Agência de Aviação Civil, Giovano Palma.
11: Então há uma multa de até R$ 17.500 para os casos graves. São aqueles casos de agressão do pessoal do balcão de check-in, agressão do pessoal que faz o controle de segurança, ou também informação falsa de bomba. E ainda nós temos os casos gravíssimos, que são aqueles casos a bordo da aeronave, em que há, por vezes, uma agressão ao tripulante, em que inviabiliza esse tripulante de continuar trabalhando dentro da aeronave. E se um tripulante ele acaba, por uma agressão, não podendo trabalhar, isso afeta a segurança, principalmente no momento de emergência. Que, além da multa, pode haver um impedimento de voar por até 6 ou 12 meses, né?
8: As novas medidas passam a valer a partir de 14 de setembro. Reportagem Cleide Lopes.
2: Para saber mais sobre a Resolução 800 da ANAC, que cria regras para atos de indisciplina, acesse pareceexagero.com.br.
1: Estudantes que ingressaram em cursos presenciais de licenciatura este ano já podem se inscrever no PEDMEIA Licenciaturas.
2: O prazo vai até o dia 19 de dezembro, enquanto houver vagas.
1: Podem participar estudantes que tiveram pelo menos 650 pontos no Exame Nacional do Ensino Médio, Enem, e foram matriculados por meio do Sisu, ProUni ou Fies.
2: A bolsa é de R$ 1.050 por mês durante todo o curso. Desse valor, R$ 700 podem ser sacados todo mês e R$ 350 ficam em poupança.
1: As inscrições devem ser feitas pela plataforma Freire no site freire.caps.gov.br.
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2: Hoje vamos viajar até o sertão do Nordeste, no interior do Piauí.
1: É na Serra da Capivara que encontramos a maior quantidade de arte rupestre no Brasil.
2: Além do valor histórico, por lá é possível fazer trilhas, escaladas, passeios de bicicleta e até voos livres.
13: Sinônimo de fofura e tranquilidade, a capivara virou febre mundial.
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13: Maria Luísa Fukushima Rodrigues, de 5 anos, é fã desse animal que vive perto de lagos e rios em várias partes do país.
15: Maria Luísa, qual é o seu bichinho preferido?
16: Capivara.
15: E por quê?
16: Porque eu gosto muito que ela me ensina a nadar, porque ela é bem fofinha.
13: Nas redes sociais, a capivara também virou fenômeno pop, com vídeos que mostram a rotina sociável dessas adoráveis criaturas.
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13: O sucesso é tanto que a capivara ganhou um dia mundial, comemorado na próxima segunda-feira. E no Brasil, a fama do bichinho não é diferente. E hoje vamos conhecer o lugar que leva o nome da nossa estrela. No interior do Piauí, a arqueóloga Niede Guidon encontrou em 1979 um verdadeiro tesouro da história. Vestígios humanos de mais de 50 mil anos atrás. Mais de 1.300 sítios arqueológicos já foram catalogados na Serra da Capivara. São pinturas rupestres que registram cenas de caça, rituais, danças e outras atividades do cotidiano de povos que viveram na região. E para preservar toda essa história, foi criado o Parque Nacional da Serra da Capivara, no meio da Caatinga brasileira. Em 1991, o local entrou para a lista de Patrimônio Mundial da Unesco. Quem conta a história do desenvolvimento do local é a arqueóloga e pesquisadora Gisele Felice.
17: A ideia era fazer com que tivesse alguma coisa que pudesse gerar renda, melhorar a qualidade de vida das pessoas e, ao mesmo tempo, preservar o patrimônio cultural, que seriam sítios arqueológicos com as pinturas rupestres, que são magníficas, e preservar o patrimônio natural.
13: E quem vai visitar, é bom saber que tem bastante coisa para ver, hein? Como disse o professor de geografia e guia turístico Wilke Amorim Lopes.
18: Ele tem vários atrativos. Nós temos cânions, nós temos a fauna, nós temos a flora, temos as pinturas rupestres, que temos dois museus para proporcionar o turista, o visitante, a conhecer o Parque Nacional Serra da Capivara. Nós temos também fósseis da megafauna. Há 12 mil anos atrás, nós temos mais da megafauna, preguiça gigante, mastodonte, macrauchenha, iriamas.
3: A história a olhos vistos. Foi o que o professor universitário de Recife,

0: Pernambuco, Raimundo Nonato Ferreira teve a oportunidade de mostrar ao filho de 10 anos na Serra da Capivara.
1: Ele mesmo disse que foi uma experiência sem igual, inclusive algumas coisas que ele tinha visto na escola. E agora ele pôde ter a oportunidade de visitar as pinturas rupestres, ver esses rastros deixados há mais de 5, 10, 15, 50 mil anos pelo homem americano. E ele pôde ver não só como foi descrito na sala de aula, mas pôde ver em loco. Então, assim, para ele foi uma experiência única.
0: Ficou curioso? Para conhecer mais sobre a história do parque, que fica no meio da Caatinga, a visita está aberta todos os dias das 6 da manhã às 6 da tarde. Mas atenção, a entrada no parque só é permitida com guia credenciado do ICMBio. Tudo para proteger a biodiversidade do sertão e o legado das pinturas rupestres. Eu sou a Raquel Mariano e até a próxima viagem.
2: E na próxima sexta-feira, nós vamos celebrar o primeiro Dia Internacional das Cavernas, comemorado oficialmente em 13 de setembro. Até lá!
3: E essas foram as notícias do governo federal.
2: Fique agora com as notícias do Poder Judiciário e do Congresso Nacional. Boa noite, um bom fim de semana.
3: A gente volta na segunda-feira, uma boa noite.
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6: STF homologa planos estaduais contra violações de direitos no sistema prisional.
7: Telegram detalha ações contra desinformação em plano para eleições.
6: FGTS completa 60 anos neste mês.
7: Boa noite, eu sou Leandro Bezerra.
6: E eu sou Walter Lima.
7: STF confirma planos de reestruturação do sistema penitenciário de 14 estados.
6: Os demais estados e o DF tiveram os planos validados, mas com ressalvas. Carolina Chaves.
8: Em 2024, o STF homologou o Plano Pena Justa, que prevê medidas para enfrentar problemas históricos do sistema prisional. A partir dessas diretrizes, estados e Distrito Federal elaboraram planos locais. Agora, o Supremo também definiu como será feito o monitoramento das ações. Os tribunais de justiça terão que padronizar os procedimentos e monitorar o cumprimento das medidas previstas. Os corregedores gerais de justiça deverão acompanhar a execução dos planos com o apoio dos grupos de monitoramento e fiscalização do sistema carcerário. As informações deverão ser encaminhadas ao CNJ pelos comitês locais. Juízes corregedores de presídios e magistrados responsáveis pelas varas de execuções penais também poderão auxiliar na fiscalização.
7: Telegram apresenta plano de conformidade para as eleições.
6: A medida faz parte das ações do TSE para o combate da desinformação. Guilherme Firmino.
9: Segundo o plano, a plataforma poderá remover materiais potencialmente ilegais, restringir ou excluir contas em desacordo com o plano e usar marcadores para alertar os usuários sobre possíveis fraudes ou conteúdos falsificados. A plataforma também pode fazer a moderação de grupos, contas, bots e canais, através de denúncias ou por um sistema de detecção interna. A empresa deixa claro que as medidas abrangem apenas as funcionalidades públicas do serviço. As comunicações privadas permanecem protegidas e não são monitoradas.
7: Lei que criou o FGTS completa 60 anos no domingo, 13 de setembro.
6: O fundo foi criado em 1966. Larissa Batista.
10: Há 60 anos, o FGTS funciona como uma rede de proteção para quem trabalha. O empregador deposita todo mês e, sem descontar do salário, o valor em uma conta vinculada. Esse dinheiro pode ser sacado nas situações previstas em lei, mas é preciso ficar de olho. Cerca de 1,5 milhão de empregadores devem juntos 11 bilhões de reais em FGTS. Por isso, você deve prestar atenção e conferir os depósitos todo mês pelo aplicativo Meu FGTS.
7: Justiça recebe denúncia e ex-deputado TH Joias torna-se réu por corrupção.
6: A denúncia foi apresentada pelo Ministério Público Federal. Vanessa Pereira.
11: A denúncia contra o ex-deputado estadual TH Joias e outras 4 pessoas foi recebida pelo Tribunal Regional Federal da 2ª Região nesta semana. De acordo com o MPF, o esquema envolvia a ocupação de cargos públicos, o vazamento

0: de dados policiais e a facilitação de vantagens ilícitas. Além da condenação pelos crimes imputados, o MPF requereu ao tribunal a manutenção das medidas cautelares pessoais e patrimoniais fixadas pela justiça. O tribunal manteve a prisão preventiva dos acusados, ordenou a transferência do ex-deputado para a penitenciária federal e deu aval ao compartilhamento de provas e uso de bens apreendidos.
1: Medida protetiva não pode impor à vítima de crime sexual o ônus de se afastar do acusado no trabalho.
2: Essa decisão é do ministro Antônio Carlos Ferreira, do STJ. Fátima Uchoa.
3: Inicialmente, a medida protetiva determinava que o acusado mantivesse distância mínima de 100 metros da vítima de crime sexual e não tivesse contato com ela, que trabalha na mesma instituição. Mas, devido à dinâmica profissional, o homem superior e hierárquico comparecia ao local de trabalho da mulher, o que a fazia se afastar das atividades para cumprir a ordem judicial. O ministro Antônio Carlos Ferreira ampliou a medida protetiva de urgência para proibir o investigado de ir ao local de trabalho da vítima. Segundo o ministro, a proteção legal não pode funcionar para obrigar a própria vítima a restringir atividades profissionais para não se encontrar com o investigado.
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1: A você uma boa noite.
2: Um bom fim de semana e até segunda-feira.
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6: Eu sou Humberto Pinheiro e estes são os destaques de hoje do Jornal do Senado, que começa agora. Projeto que autoriza trabalho com reciclagem a presos dos regimes fechado e semiaberto está pronto para votação. Sem aprovação pelo Congresso, 5 medidas provisórias perdem a validade. Congresso participa de campanha Setembro Amarelo de prevenção ao suicídio. Boa noite. Presos dos regimes fechado e semiaberto poderão trabalhar com reciclagem de materiais. É o que prevê um projeto que já foi aprovado pela Comissão de Meio Ambiente e agora está pronto para ser analisado pela Comissão de Constituição e Justiça. A proposta altera duas legislações para viabilizar o trabalho de pessoas presas na coleta e na reciclagem de materiais. Mais detalhes com o repórter César Mendes.
7: O projeto em análise na Comissão de Constituição e Justiça permite a participação de presos em atividades de limpeza urbana e de manejo de resíduos sólidos. Iniciativas que, segundo o autor, senador Sérgio Petecão, do PSD do Acre, vão contribuir para a ressocialização e para o desenvolvimento sustentável. O texto, aprovado pela Comissão de Meio Ambiente em junho, muda duas legislações para que isso seja possível. A Lei de Saneamento Básico, incluindo a possibilidade de que a triagem de resíduos seja realizada pelos condenados, e a Política Nacional de Resíduos Sólidos, para que o desenvolvimento de projetos de reciclagem por presos seja considerado como uma das iniciativas atendidas prioritariamente por linhas de financiamento público. O texto original previa ainda mudanças na Lei de Execução Penal, mas isso foi retirado da proposta sob a justificativa de que já existem normas legais que autorizam o funcionamento de oficinas de reciclagem nos presídios, como explicou o relator designado, senador Confúcio Moura, do MDB de Rondônia.
8: Devemos reconhecer que, pelo atual regulamento jurídico, não há vedação alguma para a implantação de oficinas de reciclagem de resíduos sólidos nas unidades prisionais, já existindo, inclusive, experiência nesse segmento.
7: Se for aprovado na comissão e não houver recurso para a votação no plenário, o projeto seguirá para a Câmara dos Deputados.
6: Entre meninas de 15 a 19 anos, o Brasil registrou mais de 289 mil partos em 2023. O dado foi divulgado pelo Ministério da Saúde e alerta para a gravidez na adolescência. Para prevenir a gestação nessa faixa etária, o Senado analisa um projeto de lei que torna obrigatória a veiculação de campanhas educativas sobre a prevenção da gravidez na adolescência e os riscos físicos e mentais relacionados ao aborto. A divulgação deve ocorrer no rádio.

0: rádio, na televisão, nas redes sociais, nos cinemas, nas lojas de aplicativos e em jogos eletrônicos voltados para adolescentes. A iniciativa já foi aprovada pela Comissão de Direitos Humanos, onde contou com parecer favorável da senadora Damares Alves, do Republicanos do Distrito Federal. Ela pontuou a importância de incluir também o público masculino nas ações de conscientização sobre a gravidez entre os adolescentes. Atualmente, a proposta aguarda a análise da Comissão de Assuntos Sociais.
1: Estudos apontam que campanhas que incluem os meninos e as meninas são mais eficazes, pois promovem uma cultura de responsabilidade compartilhada, empatia e respeito mútuo.
0: Sem aprovação pelo Congresso, cinco medidas provisórias acabaram perdendo a validade. Entre elas está a que trata do novo Desenrola Brasil, programa do governo federal voltado à renegociação de dívidas de pessoas físicas. Repórter Pedro Pincer.
2: Entre elas está a MP do novo Desenrola Brasil, programa do governo federal voltado à renegociação de dívidas de pessoas físicas. Os devedores que participassem do programa teriam o CPF bloqueado em plataforma formas de apostas de cota fixa no prazo de 12 meses após a assinatura do contrato de renegociação. Para o senador Paulo Paim, do PT do Rio Grande do Sul, essa exigência era acertada.
3: Quem já está endividado não pode ser empurrado para um ciclo ainda mais grave de perdas, especialmente em um ambiente como o das apostas online.
2: Também perderam validade quatro medidas provisórias editadas pelo governo para reduzir os impactos econômicos dos conflitos no Oriente Médio. Uma delas destinava 14 bilhões e meio de reais para financiar a compra de veículos como caminhões, ônibus e micro-ônibus.
0: A fachada do Congresso Nacional está com uma iluminação especial até domingo, em apoio ao Setembro Amarelo, campanha de prevenção ao suicídio. A ação acontece na semana em que o assunto foi debatido no Senado. Reportagem de Yasmin Rodrigues.
4: A iluminação especial amarela do Congresso reforça a campanha Setembro Amarelo, que busca reduzir o estigma e estimular a procura por ajuda. Um dos requerentes foi a senadora Damares Alves, do Republicanos do Distrito Federal, que nesta quinta-feira, 10 de setembro, data nacional de prevenção do suicídio, presidiu uma audiência pública sobre o assunto na Comissão de Direitos Humanos.
5: O Congresso Nacional está fazendo sua parte. Nós estamos aprovando leis todos os dias sobre o tema. Será que são só leis que nós vamos ter que construir ou nós vamos ter que fazer entregas de políticas públicas efetivas? Mas esse é um tema que não depende só do poder público.
4: Para quem precisa de apoio, o Centro de Valorização da Vida oferece atendimento gratuito e sigiloso pelo telefone 188, 24 horas por dia.
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7: Meu nome é Marta Garski, eu moro em Brasília e eu gostaria de saber por que nessas eleições serão escolhidos dois senadores.
6: Quem responde é o consultor legislativo Gilberto Guerzoni.
8: Marta, a nossa Constituição prevê que o Senado é renovado de forma alternada de um terço e dois terços. Então, a cada quatro anos, a gente elege senadores, alternadamente um senador e dois senadores, uma vez que cada estado e o Distrito Federal tem três senadores. Então, neste ano, nós vamos escolher dois senadores porque há renovação de dois terços da Casa.
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0: E neste ano, fique atento. A votação é de dois senadores e serão dois votos para candidatos diferentes. Ou seja, é preciso escolher um candidato ou candidata, confirmar o voto e depois registrar o segundo voto para outro candidato. Se o eleitor digitar o mesmo número duas vezes, o primeiro voto será considerado válido, mas o segundo será anulado. E tem outro detalhe importante. Na eleição para senador, não é possível votar apenas no número do partido. O voto precisa ser dado a um candidato. Se o eleitor digitar somente o número da legenda, o voto será considerado nulo. Para não esquecer os números, o eleitor pode levá-los anotados em um papel no dia da eleição. O primeiro turno será no dia 4 de outubro. E para ajudar o eleitor a se informar, o Senado Federal preparou uma página

0: Página especial com informações sobre as eleições. O conteúdo está disponível em senado.leg.br/eleições. Com edição de Paula Groba e trabalhos técnicos de Eliseu Caires, o Jornal do Senado fica por aqui. Acompanhe agora as notícias do Tribunal de Contas da União e da Câmara dos Deputados. Boa noite e um bom fim de semana.
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2: No dia 17 de setembro, o Tribunal de Contas da União realiza o workshop sobre golpes digitais que usam nome de órgãos públicos para enganar cidadãos. O encontro vai apresentar formas de prevenir e identificar fraudes, além de técnicas para retirar páginas e conteúdos falsos da internet. Os principais golpes em instituições públicas envolvem programas sociais falsos, fraudes em benefícios, cobranças indevidas e páginas falsas do gov.br. Os criminosos também usam e-mails, SMS e WhatsApp para enganar as vítimas. O workshop é voltado a profissionais e gestores da área de segurança da informação, tecnologia e comunicação, mas aberto a toda a população. A transmissão será pelo canal do TCU no YouTube às 15h. Saiba mais em tcu.gov.br.
1: 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Jornal Câmara dos Deputados.
3: Deputados aprovam projetos para estruturar e incentivar o futebol feminino.
4: Câmara dá preferência a candidato afastado do convívio familiar no ProUni.
3: Povos tradicionais deverão autorizar empreendimentos em seus territórios.
4: Boa noite. Avança na Câmara projeto que prevê autorização dos povos tradicionais à realização de obras e empreendimentos em seus territórios. A repórter Silvia Munhato traz mais informações sobre a proposta.
5: A Comissão de Amazônia dos Povos Originários e Tradicionais da Câmara dos Deputados aprovou o projeto que exige consulta prévia e autorização de povos indígenas, quilombolas e outras comunidades tradicionais antes do licenciamento de obras e empreendimentos que possam afetá-los. Pela proposta, os povos e comunidades tradicionais terão acesso prévio às informações sobre o empreendimento e seus possíveis impactos, com prazo adequado para análise e manifestação. O texto prevê ainda que as regras da consulta sejam definidas em conjunto com os grupos potencialmente afetados, respeitando suas tradições, idiomas e formas próprias de organização social. Em caso de divergência entre os moradores impactados e o empreendedor, prevalecerá a decisão da população afetada. A relatora foi a deputada Célia Chacriabá, do PSOL de Minas Gerais.
6: Nós estamos protegendo com esse projeto o direito mais sagrado, também o território e também a prevenção da saúde. A instalação desses aterros contamina os lençóis freáticos, provoca a insegurança alimentar, nutricional e também o adoecimento da população, provocando um verdadeiro ecocídio. Nenhum empreendimento desse porte pode passar por cima da identidade e do bem viver de nossos povos.
5: A versão original do texto apenas proibia a instalação de aterros sanitários em territórios de povos e comunidades tradicionais. A relatora, no entanto, ampliou o alcance da medida para abranger qualquer empreendimento capaz de provocar impactos diversos sobre essas populações. A relatora afirmou que a legislação já garante a participação desses povos, mas essas consultas nem sempre são respeitadas. Por causa da alteração do texto, o deputado Capitão Alden, do PL da Bahia, requereu que o projeto também seja analisado pela Comissão de Desenvolvimento Econômico. Segundo ele, as mudanças afetam a segurança jurídica dos processos de licenciamento. A proposta que condiciona a realização de empreendimentos em terras indígenas à concordância desses povos ainda deve ser analisada pelas comissões de Desenvolvimento Urbano e de Constituição e Justiça. Da Rádio Câmara de Brasília, Silvia Munhato.
1: Direitos Humanos.
3: Raimon, do PT do Rio de Janeiro, defende a aprovação de projeto que cria uma política nacional para a população em situação de rua. Relator da proposta, ele afirma que um dos objetivos é combater a aporofobia, definida como medo, rejeição ou distanciamento em relação às pessoas pobres.
7: A porofobia é um termo que poucas pessoas talvez tenham familiaridade com ele, mas é pavor aos pobres, isso é temor aos pobres, medo dos pobres, quer dizer, distanciamento dos pobres. E nós sabemos que há muitas pessoas empobrecidas no nosso país, a população em situação de rua, na última contagem que temos, ela chega a quase 350 mil pessoas no Brasil, e são homens e mulheres, nossos irmãos e irmãs, que merecem ser respeitados e que têm direito aos direitos que qualquer cidadão brasileiro tem.
4: Raymond pondera que a iniciativa busca não apenas assegurar direitos básicos, mas também promover uma mudança cultural que supere a aporofobia. O parlamentar reitera que quer garantir a dignidade da pessoa humana em todo o território nacional.
1: Segurança Pública.
3: Guilherme Derrite, do PP de São Paulo, defende a criação de regras para investigar crimes digitais e ampliar a cooperação entre órgãos públicos e plataformas. A ideia é compartilhar dados em casos de situação de emergência, como abuso sexual de crianças e adolescentes e maus tratos contra animais.
4: Guilherme Derrite também quer reforçar o combate aos crimes digitais com estruturas especializadas dentro das secretarias estaduais de segurança pública. O projeto do deputado estabelece regras de transparência para as plataformas e atualiza a legislação sobre a exploração sexual infantil na internet.
3: Sóstenes Cavalcante, do PL do Rio de Janeiro, apresentou o projeto que proíbe a venda de réplicas da carteira de identificação da pessoa com transtorno do espectro autista e de documentos semelhantes. Ele explica que o objetivo é evitar a fraude do documento de forma gratuita.
4: Sóstenes Cavalcante afirma que essa comercialização pode levar famílias a comprar documentos sem validade oficial, além de abrir espaço para o uso indevido de benefícios. O projeto do parlamentar prevê multa de R$ 1.000 a R$ 10.000, com valor dobrado em caso de reincidência.
3: Projeto de Luísa Erundina, do PSOL de São Paulo, determina que o crime de feminicídio nunca seja considerado crime militar. A deputada entende que esses casos devem ser julgados pela justiça comum, mesmo que o crime ocorra em quartéis ou envolva integrantes das Forças Armadas.
4: Luísa Erundina argumenta que o feminicídio é motivado pelo ódio e pela violência de gênero e não tem relação com a disciplina militar. Para ela, a medida garante que os acusados sejam julgados pelo tribunal do júri para evitar decisões corporativistas.
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0: Novas leis viabilizaram a Copa Feminina de 2027 e propostas aprovadas reforçam o protagonismo das mulheres no futebol. A reportagem é de José Carlos Oliveira.
1: A realização da Copa Feminina de Futebol e o fortalecimento do protagonismo das mulheres no esporte passam pelo Congresso Nacional. Deputados e senadores já aprovaram leis que viabilizam a competição prevista para 2027 e analisam várias propostas de incentivo permanente às jogadoras desde as divisões de base. Uma das leis, já em vigor, permite que as 8 cidades-sedes da Copa deem isenção de ISS, Imposto sobre Serviços, para empresas envolvidas na organização do evento. Outra lei regulamenta direitos e deveres da União e da FIFA durante a Copa. A relatora do texto na Câmara, a deputada Gleisi Hoffmann, do PT do Paraná, destacou os reflexos positivos da competição para o Brasil.
2: Ao investir em um grande evento, cria empregos, estimula a economia do turismo e melhora a infraestrutura com o legado de obras. Contribuirá para o alcance de objetivos como viabilizar a entrega de infraestrutura esportiva e para esportiva e a fomentar a prática do futebol feminino em todas as regiões do Brasil.
1: A chamada Lei Geral da Copa Feminina traz regras sobre comércio nas áreas dos eventos, publicidade, exploração de marcas e imagens, concessão de vistos para trabalhadores estrangeiros, venda de ingressos, segurança pública e funcionamento de serviços durante a competição. A aprovação não foi unânime. O deputado Kim Kataguiri, do Missão de São Paulo, lembrou a Copa Masculina de

0: de São Paulo. A Câmara ainda analisa vários outros projetos de lei para incentivar o futebol feminino. Os textos tratam de incentivos financeiros e superação da discriminação de gênero, entre outros temas. O deputado Marcos Braz, do PSDB do Rio de Janeiro, tem proposta com foco nas categorias de base.
1: Obriga que escolinhas de projetos de futebol financiados com dinheiro público federal ofereçam turmas femininas. Não dá mais para o Estado financiar projeto esportivo que só enxerga o menino. Se tem verba pública, tem que ter vaga para a menina também. Assim que a gente forma a próxima Marta.
0: A ex-deputada Carla Aires, do PT de Santa Catarina, atualmente vereadora em Florianópolis, é autora de projeto de lei que cria o marco legal do futebol feminino. Da Rádio Câmara de Brasília, José Carlos Oliveira.
2: Homenagem.
3: A Câmara realizou sessão solene para a entrega da Medalha do Mérito Evangélico Daniel Berg e Gunnar Wingren, por iniciativa de Raimundo Santos, do PSD do Pará. Ele lembra que 12 pessoas foram homenageadas com a medalha.
4: Então, o reconhecimento que a Câmara dá com essa medalha precisa reconhecer aquelas pessoas ou instituições que tiveram serviço de cunho evangelístico, mas com seus reflexos notadamente percebidos em favor da sociedade, levando não só o evangelho, mas levando a cidadania, a inclusão social, o apoio às pessoas desassistidas, onde o Estado às vezes não consegue chegar. É importante saber que essas igrejas não chegam sozinhas ali. Há líderes, há pastores, há pastoras, pessoas ou instituições que prestaram grandes serviços de evangelização, mas que os reflexos alcançaram centenas, milhares, milhões de pessoas.
2: A sessão solene para a outorga da Medalha do Mérito Evangélico Daniel Berg e Gunnar Wingren aconteceu em junho. Segundo Raimundo Santos, a escolha do mês é uma homenagem ao aniversário da Assembleia de Deus, fundada em 18 de junho de 1911, na cidade de Belém, no Pará.
5: Saúde.
3: A Câmara aprovou o projeto que obriga o acompanhamento em tempo real dos estoques de medicamentos do SUS. A reportagem é de Marcelo Larcher.
6: A Câmara dos Deputados aprovou o projeto que cria um sistema para acompanhar em tempo real o consumo, o abastecimento e o estoque de remédios e produtos do Sistema Único de Saúde, o SUS. O projeto, já aprovado pelo Senado, determina que o governo federal, estados e municípios devem manter em conjunto dados atualizados sobre a quantidade de produtos e medicamentos em estoque. Isso vai permitir um acompanhamento constante dos níveis de produtos à disposição, inclusive das farmácias populares. A administração do sistema será compartilhada entre os gestores federais, estaduais e municipais do SUS. A justificativa para o projeto foi um relatório do Tribunal de Contas da União que apontou falha do Ministério da Saúde no acompanhamento dos estoques de medicamentos usados durante a pandemia de Covid-19. A proposta foi aprovada de maneira simbólica pelo plenário da Câmara. Antes disso, o relator na Comissão de Seguridade Social e Família, deputado Luiz Lima, do Novo do Rio de Janeiro, disse que a criação de um sistema que possibilite a consulta aos estoques públicos de medicamentos e produtos para a saúde contribui para a eficácia e transparência da gestão. Mauro Junqueira, secretário executivo do Conselho Nacional de Secretarias Municipais de Saúde, o CONASENS, disse apoiar o controle de estoque, mas apontou problemas que precisam ser sanados para que haja um acompanhamento em tempo real. Ele explicou que o que foi acertado após o relatório do TCU foi a atualização diária dos dados na Base Nacional de Assistência Farmacêutica, o sistema atual, de modo que se saiba o nível de estoque relativo ao dia anterior. Para Mauro Junqueira, nem todos os municípios conseguem hoje fazer esse controle em tempo real.
7: Tem muitos municípios com dificuldade de conectividade, de infraestrutura. Além disso, o SUS gera diariamente um volume muito grande de dados que precisam ser armazenados, processados e integrados. CONASEMES, como a voz dos municípios no SUS, é totalmente favorável à transformação digital no SUS, mas para chegar ao controle em tempo real em todo o país, é preciso superar desafios importantes de conectividade, de infraestrutura e do subfinanciamento do Sistema Único de Saúde.
6: O projeto que cria um sistema para acompanhar em tempo real o consumo, o abastecimento e o estoque de remédios e produtos para a saúde no SUS será enviado para a sanção presidencial e já pode virar lei. Da Rádio Câmara de Brasília, com informações de Antônio Vital, Marcelo Larcher.
2: Paulo Soares, do Podemos de São Paulo, trabalha em projeto para atualizar a tabela do SUS e melhorar o financiamento de santas casas e hospitais filantrópicos. O deputado afirma que a defasagem nos valores pagos por procedimentos médico-hospitalares compromete o funcionamento dessa essas unidades.
5: São santas casas vivendo no sufoco, são hospitais filantrópicos à beira da falência, são irmandades tentando entregar a chave para a promotoria para ver o que se faz com aquilo, porque não há uma sustentabilidade financeira daquilo tudo. Como é que se sustenta hoje uma santa casa, um hospital filantrópico,

0: sendo que alguns dos procedimentos prestados ali dentro estão com a tabela defasada perante o SUS há 20, 23 anos.
1: Paulo Soares defende revisões periódicas da tabela para que os hospitais não dependam de negociações políticas pontuais. Ele também aponta que a medida pode ajudar a descentralizar atendimentos, reduzindo deslocamentos de pacientes de cidades menores para polos regionais.
2: Economia. A Câmara aprovou o projeto que estabelece diretrizes para fortalecer a indústria brasileira com estímulos à inovação e à geração de empregos. Márcio Biolchi, do MDB do Rio Grande do Sul, apoia o texto que também busca reduzir a dependência de produtos e tecnologias estrangeiras.
1: Márcio Biolchi ressalta que, entre as medidas previstas, estão incentivos à produção nacional por meio de bens e serviços desenvolvidos no país. A proposta ainda reforça mecanismos de defesa da indústria brasileira diante de práticas comerciais consideradas prejudiciais no mercado internacional.
2: Delegado Caveira, do PL do Pará, apresentou o projeto para proteger consumidores que utilizam poços, cisternas ou outras fontes regulares de abastecimento de água. A proposta visa impedir que concessionárias obriguem esses usuários a desativar a fonte alternativa por existir rede pública disponível.
1: O texto de delegado Caveira também proíbe a cobrança de tarifa quando o serviço não é utilizado. De acordo com a proposta, nos imóveis abastecidos por fontes alternativas, a cobrança pelo esgoto deverá considerar o volume efetivamente medido ou outro método técnico de cálculo.
2: Transportes. Projeto de Fernando Monteiro, do PSD de Pernambuco, pune concessionárias de aeroportos por atrasos e falhas em serviços. A proposta autoriza a Agência Nacional de Aviação Civil, a ANAC, a aplicar sanções a concessionárias que descumprirem indicadores de qualidade em etapas como desembarque e restituição de bagagens.
1: Pelo texto de Fernando Monteiro, as penalidades variam de advertências e multas até a caducidade da concessão em casos graves. Para o congressista, a medida protege o passageiro e garante a eficiência no atendimento pós-pouso.
2: Educação. A Câmara aprovou a preferência no ProUni para candidatos afastados do convívio familiar. Conheça as medidas propostas com a repórter Paula Bittar.
3: A Comissão de Constituição e Justiça da Câmara aprovou uma proposta que dá prioridade, em caso de empate na fase de pré-seleção do programa Universidade para Todos, o ProUni, a estudantes com histórico de afastamento do convívio familiar. O afastamento deverá ter sido motivado por negligência, discriminação, exploração, violência, crueldade ou opressão. O relator, deputado Roberto Duarte, do Republicanos do Acre, ressaltou que a proposta está alinhada a preceitos constitucionais, como o princípio da dignidade humana, o direito à educação como dever do Estado e o princípio da igualdade.
4: Esses jovens enfrentaram barreiras imensas até aqui. Garantir o acesso ao ensino superior é dar a eles a oportunidade de reconstruir suas histórias com dignidade e conquistar a independência financeira. A educação transforma vidas e quando formamos profissionais que superaram tantas adversidades, fortalecemos toda a nossa sociedade.
3: A proposta que dá prioridade em caso de empate na fase de pré-seleção do programa Universidade para Todos, o ProUni, a estudantes com histórico de afastamento do convívio familiar vem do Senado, onde já foi aprovada. Portanto, já pode seguir para a sanção presidencial, a menos que haja recurso para votação pelo plenário da Câmara. Da Rádio Câmara, de Brasília, Paula Bittar.
1: Felipe Francischini, do Podemos do Paraná, pede que a Câmara, com o apoio do Tribunal de Contas da União, fiscalize a aplicação de recursos da merenda escolar em Grajaú, no Maranhão. A ideia é apurar possíveis irregularidades em uma licitação de mais de 12 milhões de reais.
2: Para Felipe Francischini, há indícios de entrega de alimentos antes da conclusão da licitação e um aumento de mais de 500% no valor do contrato em relação ao ano anterior. Ele defende ainda a identificação dos responsáveis e eventual ressarcimento ao erário, caso as irregularidades sejam confirmadas.
1: A Câmara analisa projeto que altera a Lei de Diretrizes e Bases da Educação para garantir aos pais ou responsáveis o direito prioritário de orientar a formação moral e ética dos filhos. Márcio Onaiser, do Solidariedade do Maranhão, explica que o objetivo é exigir que as escolas deem transparência sobre temas sensíveis.

0: O texto de Márcio Onaiser proíbe que escolas imponham conteúdos que contrariem as convicções familiares ou façam direcionamento ideológico. De acordo com o autor, a medida não cria censura, mas reforça a parceria e o diálogo entre a família e a escola.
1: Termina agora o jornal Câmara dos Deputados, produzido pela Rádio Câmara, com trabalhos técnicos de Everson Urani e a apresentação de José Carlos Andrade e Luciana Vieira. Uma boa noite para você.
0: Uma ótima noite. A Voz do Brasil está de volta na segunda-feira. Excelente fim de semana.
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6: Olá, amigos, muito boa noite. 8 horas e 8 minutos. Estamos iniciando o noturno desta sexta-feira, 11 de setembro de 2026. Carimbó Chorado, de Dante Ozzetti, com Dante Ozzetti, Sérgio Rezzi, Neymar Dias e Orquestra de Cordas.

0: Na Glória, de Raul de Barros e Ari dos Santos, com Nilce Carvalho. Antes, Carimbó Chorado, de Dante Ozzetti, com Dante Ozzetti, Sérgio Reze, Neymar Dias e Orquestra de Cordas. Rádio MEC 8 e 16.
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0: Laurita, de Chiquinha Gonzaga, com Thalita Pérez, Henrique Cases, Marcelo Gonçalves e Beto Cases.

0: Pragão, de Benedito Lacerda e Pixinguinha com o grupo Achuí. Antes, Laurita, de Chiquinha Gonzaga com Thalita Pérez, Henrique Cazes, Marcelo Gonçalves e Beto Cazes. Rádio MEC 8h25, boa noite.
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0: Império dos Metais, parte 2. Música e interpretação de Carlos Malta, Robertinho Silva e Francisco Pellegrini.

0: Ouro Velho, de Mário Negrão, com Mário Negrão, Cristóvão Bastos. Jamil Joanes e Rui Alvim. Antes, Império dos Metais, parte 2, de Carlos Malta, Robertinho Silva e Francisco Pellegrini, com o próprio trio, Carlos Malta, Robertinho Silva e Francisco Pellegrini. Rádio MEC 8:38, boa noite.
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0: Campo Aberto, música e interpretação de Hermeto Pascoal.

0: Campo Aberto, de Hermeto Pascoal com o próprio Hermeto Pascoal. Rádio MEC 8h43.
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0: Nó na Garganta, de Ginga com um Nó em Pingo d'Água.

0: Vai Passar, de Francis Raime e Chico Buarque, com Antônio Adolfo. Antes, Nó na Garganta, de Ginga, com o Nó em Pingo d'Água. E assim encerramos o Noturno desta sexta-feira, que está de volta na segunda, a partir das 8 da noite. Continue conosco, vem aí o Jazz Livre ao vivo. Até já!
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0: Nove horas.
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